0: durante um determinado período de tempo. E esse tudo inclui desde o pãozinho da padaria, passando por carros e máquinas, até o corte de cabelo e a consulta no médico. São os bens e serviços. Para o economista e professor da ESPM, Jorge Ferreira dos Santos, o crescimento do PIB mostra a resiliência da economia brasileira.
1: Nós sabemos, do que está acontecendo no ambiente global. Você tem um ambiente de alta do petróleo, você tem uma pressão geopolítica muito grande. Apesar disso, a economia brasileira acabou performando um pouco melhor do que o esperado, puxado por esses dois grandes vetores, consumo das famílias e a produção do agro.
0: Os dados de crescimento do PIB no primeiro trimestre deste ano são ainda maiores quando comparados ao mesmo período do ano passado. Uma alta de 1,8%. Em valores correntes, ou seja, sem descontar a inflação, o PIB somou 3,3 trilhões de reais. Reportagem Luana Karen.
2: Em suas redes sociais, o ministro da Fazenda, Dario Durigan, afirmou que o resultado de hoje sustenta a projeção de crescimento de 2,3% para o ano. E se confirmado, 2026 será o quarto ano consecutivo com crescimento do PIB superior a 2%.
3: Segundo o ministro, será o melhor ciclo da economia brasileira em 10 anos.
2: Hoje o presidente Lula cumpriu uma série de compromissos em Sergipe.
3: Na área da saúde foram anunciados mais de 200 milhões de reais para agilizar as cirurgias no país.
2: E entregues veículos que vão garantir atendimento a quem mora longe dos centros de atendimento.
4: Os investimentos anunciados para a saúde chegam a 225 milhões de reais. Com o recurso, serão adquiridos 150 combos de equipamentos para cirurgias gerais e oftalmológicas, permitindo a abertura de 100 novas salas cirúrgicas em todo o país. São equipamentos para operações como vasectomia, laqueadura e catarata. A expectativa é reduzir o tempo de espera para as cirurgias no Sistema Único de Saúde. Além desses equipamentos, o presidente Lula destacou outros esforços do governo para ampliar o atendimento especializado pelo país.
5: Temos 150 carretas andando por esse país para fazer todo tipo de exame que só rico fazia. Exame de qualquer tipo de câncer, o câncer de próstata, câncer de colo, sabe? Ao mesmo tempo, companheiros, nós temos 800 ambulâncias com gabinete odontológico para tratar dos dentes da pessoa nesse país.
4: Os investimentos foram anunciados durante visita do presidente Lula a Sergipe nesta sexta-feira. Primeiro, ele conferiu as instalações do Hospital do Amor de Lagarto, referência no combate ao câncer, que atende 150 municípios da região. O hospital recebeu 137 milhões de reais do Ministério da Saúde na sua implantação. E para ampliar ainda mais o atendimento em Lagarto, foi autorizada a construção de uma nova policlínica no município, com 30 milhões de reais do novo PAC. O ministro da Saúde, Alexandre Padilha, destacou a importância da nova unidade.
6: É um equipamento que vai fazer o tratamento de mais de 30 médicos e especialidades, que vai ter tomografia, que vai ter ressonância, que vai ter ultrassom, com a vantagem que não vai ficar dentro do hospital. E às vezes dentro do hospital, quando precisa fazer uma situação de urgência, a pessoa que estava esperando é desmarcado o exame, na policlínica fica preservado e vai fazer o exame na maior velocidade possível.
4: Já na visita ao Hospital do Câncer de Sergipe, em Aracaju, o presidente Lula anunciou a entrega de um novo tomógrafo, que vai agilizar o diagnóstico e tratamento de pacientes oncológicos do estado. Também foram entregues 406 veículos do programa Agora Tem Especialistas, Caminhos da Saúde, para transporte de pacientes que precisam de atendimento fora dos seus municípios. Além de Sergipe, os estados de Pernambuco, Paraíba, Alagoas, Paraná e São Paulo vão receber os micro-ônibus e vans da iniciativa do governo do Brasil. Serão 3.300 veículos. É um investimento de mais de 1 bilhão e 400 milhões de reais. O governo federal entregou ainda unidades odontológicas móveis para municípios de Sergipe e de outros 5 estados. Reportagem em Graziela Mendonça.
3: A Petrobras anunciou hoje mais de 72 bilhões de reais em investimentos no estado de Sergipe.
2: O valor será aplicado na retomada de fábrica de fertilizantes e também para exploração e produção de óleo e gás em águas profundas.
3: Hoje pela manhã, o presidente Lula visitou a fábrica, que terá capacidade para produzir 7% da demanda nacional.
7: Líder mundial na produção de alimentos, o Brasil ainda depende da importação de fertilizantes para garantir a produtividade no campo. Hoje, cerca de 80% dos insumos usados na agricultura vêm do exterior. A ureia, principal fertilizante nitrogenado utilizado em culturas como milho, café, arroz e cana-de-açúcar, é um dos produtos mais importados pelo país. Para reduzir essa dependência, o governo do Brasil e a Petrobras anunciaram investimentos bilionários para ampliar as operações da fábrica de fertilizantes nitrogenados, a Fafem, em Laranjeiras, em Sergipe. Segundo a presidente da Petrobras, Magda Chambriard, com os investimentos, a fábrica vai ampliar a produção de ureia e atender 7% da demanda nacional de fertilizantes.
8: Essa Fafem daqui vai produzir 7% da demanda de fertilizantes nitrogenados do Brasil. Mas nós fizemos a mesma coisa na Bahia. Nós estamos completando a obra da UFN3, fábrica de fertilizantes, no Mato Grosso do Sul. Fizemos a mesma coisa no Paraná. Com esses empreendimentos, nós vamos ser capazes de entregar para o Brasil cerca de 35% da demanda de fertilizantes nitrogenados.
7: A unidade voltou a operar após um período de paralisação e já retomou a produção de amônia e ureia. A reativação da fábrica é considerada estratégica para fortalecer a indústria nacional e garantir mais segurança ao agronegócio brasileiro. Além da retomada da Fafem, os investimentos incluem o projeto Sergipe Águas Profundas, voltado à exploração de petróleo e gás no litoral sergipano. Com as novas plataformas, a Petrobras deve dobrar a produção de gás natural. Somados, os projetos da Petrobras terão investimentos de 72 bilhões e meio de reais e devem gerar cerca de 28 mil empregos diretos e indiretos no estado. É mais investimentos, maior produção nacional e menos dependência externa, defendeu o presidente Lula.
5: A Petrobras não é minha, o investimento aqui não é meu, é do nosso país. E vocês, petroleiros, acreditem na importância da Petrobras. Acredite na maravilha da Petrobras.
7: As duas plataformas que serão instaladas em Sergipe terão capacidade para produzir diariamente até 240 mil barris de óleo e processar 22 milhões de metros cúbicos de gás natural. De Aracaju, Sergipe, Pablo Mundim.
2: Após os Estados Unidos anunciarem que vão classificar o PCC e o Comando Vermelho como grupos terroristas, o governo brasileiro emitiu nota afirmando que o país rejeita qualquer forma de interferência externa em seus assuntos internos.
3: E que o Brasil tem travado um combate permanente contra essas organizações criminosas.
2: Hoje, lá em Sergipe, o presidente Lula pediu respeito à soberania brasileira.
3: O vice-presidente Geraldo Alckmin também se manifestou, lembrando as ações já adotadas para enfrentar o crime organizado.
9: O governo do Brasil divulgou hoje uma nota reafirmando a soberania nacional e o combate permanente a organizações criminosas no país. A manifestação ocorreu depois da decisão dos Estados Unidos de classificar o PCC, primeiro comando da capital, e o Comando Vermelho como grupos terroristas. A nota diz ainda que enfrentar essas organizações criminosas com firmeza é e continuará sendo prioridade do Estado brasileiro. Para o governo do Brasil, o terror causado por essas organizações que buscam obter lucro através do crime, especialmente pelo tráfico de drogas e armas, não pode ser confundido com o tipo de ação por motivos ideológicos, políticos e religiosos do terrorismo internacional. Durante um evento em Sergipe, o presidente Lula cobrou respeito ao Brasil e afirmou que combater o crime organizado passa também pela aprovação da PEC da Segurança Pública.
5: Não aceitamos ser tratado como um moleque. Nós não sabemos ser tratado como se fosse uma republiqueta. Eu trato um país pequeno com o mesmo respeito que eu trato a China, com o mesmo respeito que eu trato a Rússia, com o mesmo respeito que eu trato os Estados Unidos. Não brinque com a soberania desse país, não brinque com a nossa democracia. Se quiserem combater o crime organizado, não precisa pedir ajuda para ninguém. Aprove a PEC da Segurança Pública que está no Senado. Aprove a PEC que no mês seguinte terá o Ministério da Segurança Pública nesse país.
9: O vice-presidente da República e ministro do Desenvolvimento, Indústria Indústria, Comércio e Serviços, Geraldo Alckmin, também se manifestou sobre o assunto e afirmou que o Brasil combate o crime organizado de todas as formas.
10: Combate ao crime organizado, ele é feito por terra, mar e ar. O Congresso acabou de aprovar a lei antifacção, novos crimes foram listados, aumento das penas para o crime organizado e dificuldade da progressão penitenciária, da progressão de pena. Então, todo o empenho no combate ao crime organizado.
9: Uma reunião na Casa Civil nesta tarde com integrantes do Ministério da Fazenda e das Relações Exteriores discutiu os impactos dessa decisão norte-americana sobre o Brasil, principalmente nos campos jurídico, diplomático e financeiro. Em abril, durante sua viagem a Washington, o presidente Lula apresentou ao Departamento de Estado dos Estados Unidos uma proposta focada na inteligência e na cooperação internacional, que inclui ampliação dos controles sobre a lavagem de dinheiro praticada no exterior e sobre o tráfico de armas enviadas ao Brasil. Reportagem Graziele Bezerra.
2: Começou hoje o prazo para interessados em comprar caminhões, ônibus, micro-ônibus e implementos rodoviários pelo programa Move Brasil, para eles pedirem o financiamento.
3: O programa tem como objetivo estimular a substituição de veículos antigos por modelos mais modernos, eficientes e seguros.
2: E contribuir para a redução do consumo de combustíveis, emissão de poluentes, além de elevar a produtividade do transporte de cargas e a qualidade do transporte de passageiros.
3: Dezenas de instituições financeiras estão credenciadas pelo BNDES para fazer o financiamento com condições especiais, a depender do perfil do comprador.
11: O BNDES, Banco Nacional de Desenvolvimento Econômico e Social, abriu o protocolo para receber os pedidos de financiamento do BNDES Mais Mobilidade. A linha de crédito de até 21 bilhões de reais faz parte do Move Brasil, programa coordenado pelo Ministério do Desenvolvimento, Indústria, Comércio e Serviços, para apoiar a renovação da frota de caminhões e ônibus no país. Podem pedir o financiamento caminhoneiros autônomos, pessoas físicas associadas a cooperativas, empresários individuais e empresas do setor de transporte rodoviário ou urbano, de cargas e passageiros. As condições de financiamento variam de acordo com o perfil do interessado. Para o caminhoneiro autônomo, o prazo de pagamento pode chegar a 120 meses, com até 12 meses de carência. Para a empresa do setor de transporte rodoviário ou urbano de cargas, o prazo pode ser de até 60 meses, com até 6 meses de carência. Para a empresa do setor de transporte rodoviário ou urbano de passageiros, o prazo pode chegar a 120 meses, com até 6 meses de carência. Os juros ficam perto de 13% ao ano. Quem estiver interessado em dar entrada num pedido de financiamento para a compra de caminhões ou ônibus, deve procurar uma das instituições financeiras credenciadas pelo BNDES. Como explica o chefe de departamento da área de operações e canais digitais do banco, Rodrigo Alac.
12: Isso significa que dezenas de bancos, diferentes tipos, estão aptas a conceder crédito com essa linha do BNDES. Dessa forma, a sugestão que fica para quem estiver interessado, seja o frotista ou transportador autônomo cooperado, é que ele busque a instituição financeira que ele já tenha relacionamento. Isso vai agilizar na concessão de crédito, porque essa instituição já conhece o cadastro, já tem o perfil de crédito desse interessado e pode agilizar a concessão.
11: Segundo o superintendente da área de desenvolvimento produtivo e inovação do BNDES, João Pieroni, o apoio à compra de caminhões e ônibus vai trazer vários benefícios para a economia do país.
13: A nova versão do Move Brasil é fundamental para a renovação de caminhões e ônibus no país, rumo a novos veículos cada vez mais sustentáveis e eficientes. Isso gera, ao mesmo tempo, uma grande demanda para a indústria, que passa a investir cada vez mais em ampliação de capacidade produtiva, no desenvolvimento de novos produtos, agregando cada vez mais valor no país. Isso gera renda, emprego de qualidade e fortalece a indústria brasileira.
11: As instituições financeiras que receberem os pedidos de crédito têm até o dia 28 de agosto para dar entrada no sistema do BNDES. Reportagem André de Barros Lima.
2: Mais de 110 mil atendimentos médicos e odontológicos foram realizados em comunidades ribeirinhas e isoladas da Amazônia Ocidental.
3: É a Operação Acre, realizada pela Marinha no Vale do Juruá durante 4 meses, alcançando moradores do Acre e do Amazonas.
14: Ao todo, 8.810 pessoas receberam atendimento durante a operação, que percorreu regiões de difícil acesso, onde muitas vezes o transporte fluvial é a única forma de ligação com centros urbanos e serviços públicos essenciais. Além das consultas médicas, odontológicas e exames laboratoriais, a missão distribuiu 453 mil medicamentos para garantir continuidade de tratamentos em comunidades afastadas. Também foram aplicadas vacinas e realizados atendimentos preventivos voltados à saúde da população local. Comandante do navio, capitão de corveta Marcelo Camerino da Silva de Souza, traz mais detalhes.
15: Essa comissão mostrou mais uma vez que a presença da Marinha na Amazônia vai muito além da navegação. Em muitos lugares, o navio representa o único acesso à saúde, ao atendimento médico e à esperança para milhares de famílias ribeirinhas. Cada atendimento, cada medicamento entregue, cada mamografia realizada, carregam dignidade, cuidado e presença do Estado onde muitas vezes ninguém mais consegue chegar.
14: Um dos destaques da operação foi a realização de 1.022 mamografias em parceria com a ONG Américas Amigas. A iniciativa buscou ampliar o acesso ao diagnóstico precoce do câncer de mama para mulheres que vivem em áreas remotas da Amazônia, onde exames especializados nem sempre estão disponíveis. O comandante do navio também falou sobre a importância da missão ser realizada todos os anos.
15: Manter essa missão todos os anos é fundamental porque o povo amazônico precisa saber que não está esquecido. E para nós, militares, fica a certeza de que poucas missões têm impacto humano tão grande quanto essa Operação Acre.
14: A Operação Acre integra as ações permanentes de assistência hospitalar da Marinha na região amazônica e tem como objetivo ampliar o acesso à saúde básica e especializada para populações ribeirinhas e indígenas em localidades isoladas do país. Reportagem Gabriel Pinheiro.
2: O INSS publicou hoje portaria que regulamenta a pensão que será paga às crianças e adolescentes, filhos de mulheres vítimas de feminicídio.
3: O direito à pensão é previsto por lei e a regulamentação vai permitir o início do pagamento de um salário mínimo por mês.
2: Tem direito à pensão os menores de 18 anos, cuja renda familiar por pessoa, ou seja, o valor da renda dividido entre os membros da família, seja igual ou inferior a 1/4 do salário mínimo.
3: Além dos filhos biológicos, poderão receber o benefício em enteados e menores de idade que estiverem sob guarda da vítima. Eles devem comprovar que eram dependentes econômicos dela.
2: Para a presidente do INSS, Ana Cristina Silveira, a pensão especial é uma forma de garantir os direitos dessas crianças e jovens até o início da vida adulta.
16: Quando a mulher é vítima desse crime, filhos ficam órfãos, famílias inteiras são destruídas e precisam reconstruir suas vidas depois da violência. Nenhuma política pública é capaz de reparar essa perda, mas o Estado tem o dever de proteger quem ficou e garantir condições mínimas de cuidado, dignidade e amparo.
3: Para solicitar a pensão, é necessário que o representante legal do menor apresente os documentos como RG e CPF, a inscrição no CAD único, além de um documento que comprove o crime de feminicídio, como inquérito policial ou denúncia do Ministério Público.
2: As famílias podem tirar dúvidas e receber apoio no processo nas unidades do INSS ou nos centros de referência de assistência social.
3: O Brasil registrou a menor taxa de desemprego para o trimestre encerrado em abril deste 2012.
2: Com o mercado de trabalho aquecido, o governo do Brasil oferece mais oportunidades de capacitação para os trabalhadores.
3: E anunciou esse mês investimentos para ampliar a oferta de cursos de qualificação profissional em todo o país.
2: Ao todo, vão participar da iniciativa 31 entidades conveniadas ao SINE, o Sistema Nacional de Emprego.
17: Serão 30 milhões de reais do Fundo de Amparo ao Trabalhador para fortalecer a oferta de cursos de qualificação profissional em 14 estados e 17 municípios. Os recursos serão destinados a entidades conveniadas ao Sistema Nacional de Emprego, o SINE. O valor será dividido em duas modalidades, 15 milhões de reais serão repassados segundo os critérios do índice sociodemográfico. Esse índice leva em conta a realidade de cada estado ou município, observando os locais que mais precisam, com população maior e mais necessitada. Os outros 15 milhões serão distribuídos segundo o índice de gestão descentralizada, que observa se o ente federativo já executa ações de qualificação profissional. Bahia, Sergipe e Rio Grande do Sul estão entre os estados que vão receber mais recursos. O ministro do Trabalho e Emprego, Luiz Marinho, destacou que a ideia é apoiar locais com maior necessidade, mas também incentivar os que demonstraram capacidade de execução e entrega de cursos.
18: Nós temos muitas empresas com muitas vagas em aberto e precisa preencher muitas vezes, adequando a qualificação, especialmente ao trabalhador e à trabalhadora, que às vezes uma dica de aperfeiçoamento, de agregar mais conhecimento, pode fazer a grande diferença na empregabilidade deles.
17: Segundo o Ministério do Trabalho e Emprego, o objetivo do repasse das verbas é que cada local amplie a oferta de cursos, segundo as necessidades específicas do mercado de trabalho, e com isso, mais pessoas sejam empregadas. Reportagem Márcia Fernandes.
3: O governo do Brasil lançou uma campanha nacional para incentivar a separação e a destinação adequada de resíduos sólidos.
2: Com a mensagem "O resíduo que você separa vira renda na mão de quem recebe", a campanha destaca a importância da separação do lixo dentro de casa e reforça o papel dos catadores na cadeia de reciclagem.
3: A ideia é reduzir impactos ambientais, diminuir o volume de resíduos enviados aos aterros sanitários e ampliar a geração de renda para trabalhadores do setor.
2: Essas foram as notícias do Governo do Brasil.
3: Uma realização da Secretaria de Comunicação Social da Presidência da República.
2: Com produção da empresa Brasil de Comunicação.
3: Fique agora com as notícias do Poder Judiciário e do Congresso Nacional. Boa noite, bom final de semana.
2: A gente volta segunda-feira. Boa noite.
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21: Plenário do STF deve retomar a análise da chamada uberização no mês de junho.
22: Tribunal de Justiça do Amazonas cediu encontro regional da magistratura Região Norte.
21: STJ aplica perspectiva de gênero para julgamento sobre ingresso de droga em presídio e mantém falta grave de preso.
22: Boa noite, eu sou Marcela Luiza.
21: E eu sou Walter Lima.
22: O presidente do Supremo Tribunal Federal, ministro Edson Fachin, marcou para junho a retomada do julgamento que vai definir regras para trabalho em aplicativo.
21: Os processos tratam da existência ou não de vínculo trabalhista entre motoristas e as plataformas digitais. Marcelo Della Libera.
23: A expectativa é que a corte busque um equilíbrio entre os direitos previstos na Constituição e os novos modelos de prestação de serviços. O presidente do Supremo, ministro Edson Fachin, afirmou que a corte está pronta para analisar a questão.
24: Nós fizemos audiências públicas, instruímos o processo, ouvimos os mais diversos setores interessados, tivemos também uma interlocução, um diálogo republicano importante com o parlamento e, mais uma vez, com entidades públicas e privadas. E chegou o momento agora de apresentar uma resposta para essas questões cruciais.
23: A decisão do STF poderá orientar milhares de ações judiciais em andamento no país sobre o tema.
22: A Justiça do Amazonas é o primeiro tribunal a sediar o encontro regional da magistratura Região Norte.
21: O evento ocorreu nesta sexta-feira e faz parte de uma iniciativa inédita do CNJ para fortalecer o diálogo entre os tribunais brasileiros. Vitória Vitor.
25: A abertura do encontro foi conduzida pelo presidente do Supremo Tribunal Federal e do Conselho Nacional de Justiça, ministro Edson Fachin, com foco na integração entre os tribunais da região e na discussão de políticas públicas para o fortalecimento do sistema de justiça. O encontro trouxe para o centro de debate temas ligados à tecnologia, inovação e às especificidades da Amazônia.
22: Mantida falta grave a preso que pediu a companheira para levar drogas ao presídio.
21: Nesse caso, o STJ aplicou a perspectiva de gênero para responsabilizar, não apenas a mulher. Fátima Uchoa.
17: A companheira do preso foi flagrada com maconha durante revista para ingresso no presídio. Ele declarou ser usuário e tê-la pressionado para levar a droga. Até então, o entendimento predominante no STJ afastava a responsabilização do apenado por falta de provas ou por considerar o ato apenas preparatório. Agora, a sexta turma do STJ manteve a falta grave contra o apenado por considerar que a conduta dele pode configurar participação no tráfico. Segundo o relator na sexta turma, ministro Rogério Schietti Cruz, punir só a mulher e não quem a induziu ou se beneficiaria da conduta reproduz seletividade punitiva e desigualdade de gênero.
22: Terminou hoje a 10ª edição da Semana da Conciliação Trabalhista.
21: Os trabalhadores puderam, de forma mais rápida, encerrar processos na Justiça. Larissa Batista.
0: Os dados parciais da 10ª Semana da Conciliação Trabalhista mostram uma arrecadação de mais de 1,5 bilhão de reais. Foram realizadas mais de 82.600 audiências e cerca de 408 mil pessoas foram atendidas. Já o número de processos conciliados passou de 24 mil. A ação foi encerrada nesta sexta-feira de forma simbólica, no Tribunal Regional do Trabalho da 6ª Região, em Pernambuco.
22: Em ano eleitoral, ter acesso rápido à legislação é essencial para quem trabalha com as eleições.
21: Pensando nisso, o TSE lançou a versão digital 2026 do Código Eleitoral anotado. Estevam Furtado.
1: O material reúne leis eleitorais atualizadas, notas explicativas e decisões da Justiça Eleitoral. Está disponível gratuitamente no catálogo de publicações e na biblioteca digital do TSE. A versão em PDF traz recursos como busca rápida, sumário clicável e navegação interativa, facilitando a consulta de temas como pesquisa eleitoral, prestação de contas e inteligência artificial.
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22: Uma boa noite.
21: Bom fim de semana e até segunda-feira.
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6: Eu sou Paula Groba.
7: E eu sou Ricardo Nakaoka.
6: E estes são os destaques de hoje do Jornal do Senado, que começa agora.
7: Senadores da oposição apresentam proposta de jornada flexível em resposta à PEC sobre escala 6x1.
6: Avança projeto que amplia a validade de laudos para pessoas com deficiência.
7: Senado volta a analisar seguro rural com juros menores e mais acesso a crédito.
6: Boa noite.
7: Boa noite.
6: A proposta que reduz a jornada semanal de trabalho de 44 para 40 horas ganhou um novo capítulo no Senado. Em resposta à mudança sugerida pelo governo e já aprovada na Câmara, senadores da oposição apresentaram uma alternativa que prevê jornadas flexíveis.
7: Pelo novo texto, as jornadas seriam flexíveis, com pagamento proporcional à carga horária. Os detalhes com o repórter Alexandre Campos.
8: Pela proposta da oposição, as partes poderão decidir por uma jornada menor de 20 horas de trabalho por semana, por exemplo. O valor da hora trabalhada será proporcional ao salário mínimo nacional ou ao piso da categoria, calculado com base na jornada máxima de 44 horas. Primeiro signatário da proposta, o senador Rogério Marinho, do PL do Rio Grande do Norte, acredita que esse modelo de jornada flexível, além de não prejudicar os empresários e evitar riscos de demissão, dá ao trabalhador a liberdade de decidir como melhor utilizar o seu tempo.
26: É assim que acontece, por exemplo, nos Estados Unidos. E veja, preservando todos os direitos do trabalhador que estão contidos no artigo 7º da Constituição na sua proporcionalidade.
8: Para o senador Rogério Carvalho, do PT de Sergipe, a proposta da oposição, ao permitir uma jornada flexível, vai reduzir a renda do trabalhador.
27: 70% da população aprova a redução da jornada. E o que eles estão propondo é uma afronta a essa vontade, ou seja, é uma parte do parlamento de costas para a vontade popular.
8: A PEC que permite a flexibilização da jornada de trabalho está na Comissão de Constituição e Justiça.
6: Muito Muitos alunos com altas habilidades acabam enfrentando desinteresse, isolamento e até abandono escolar por falta de acompanhamento adequado. Para mudar essa realidade, o Senado aprovou um projeto que cria uma política nacional voltada a estudantes com superdotação.
5: A proposta prevê identificação precoce, atendimento especializado e maior flexibilidade no ensino para garantir que esses talentos sejam desenvolvidos dentro das escolas. O texto segue agora para a sanção presidencial. Repórter Douglas Castilho.
9: O texto garante que a identificação da condição de neurodesenvolvimento seja feita de forma pedagógica através de um estudo de caso escolar. A relatora senadora professora Dorinha Seabra, do União do Tocantins, destacou que a falta de preparo das escolas tem levado à exclusão de jovens e defendeu a estruturação do sistema público para o devido acolhimento.
10: Essa é uma forma de garantir e respeitar as diferenças para que elas não se tornem barreiras para que essas crianças e jovens permaneçam nas nossas escolas.
9: A senadora Mara Gabrilli, do PSD de São Paulo, ressaltou que um dos objetivos da medida é identificar a dupla excepcionalidade, que é a coexistência entre altas habilidades e alguma outra condição associada, como uma deficiência ou transtorno.
11: Precisamos de uma política pública que enxergue esses estudantes de forma integral e evite que tantos talentos continuem invisíveis dentro das escolas.
9: O projeto permite que despesas de capital para a implementação das medidas da Política Nacional para Estudantes com Altas Habilidades ou Superdotação poderão ser contempladas com recursos públicos do PAC. O texto vai à sanção presidencial.
6: E atualmente, pessoas com deficiência precisam renovar periodicamente laudos e avaliações para ter acesso a benefícios e políticas públicas, mas essa exigência pode mudar.
5: Avançou no Senado um projeto que amplia o prazo de validade dessas avaliações e reduz a necessidade de reavaliações frequentes. Repórter Márcio Maturana.
12: Indeterminado nos casos de deficiência permanente ou irreversível. 5 anos nos casos de deficiência reversível ou progressiva. Esses prazos de validade para avaliação biopsicossocial de deficiência estão no projeto aprovado pela Comissão de Direitos Humanos, que agora segue para a votação final na Comissão de Assuntos Sociais. O relator da proposta, senador Flávio Arnes, do PSB do Paraná, criticou a frequência atual de avaliações.
13: Realmente, esse acesso a uma regularidade de avaliações, isso causa um transtorno gigantesco para as pessoas e para as famílias. Temos que ser menos burocráticos.
12: O autor do projeto, senador Alan Rick, do Republicanos do Acre, também destacou a atenção às famílias.
14: Imagine só o transtorno para a família, o custo disso, inclusive emocional para a família.
12: O projeto determina também que o prazo de validade da carteira de identificação da pessoa com transtorno do espectro autista, que hoje é de 5 anos, passe a ser de 10 anos para crianças e adolescentes sem necessidade de avaliação e indeterminado para quem tem mais de 18 anos.
6: Uma proposta que altera as regras do seguro rural vai voltar à análise dos senadores. O projeto foi modificado pela Câmara dos Deputados durante a votação e, por isso, retorna ao Senado.
5: O texto prevê taxas de juros menores e prioridade em operações de crédito. Repórter Pedro Pincer.
15: A proposta da senadora Tereza Cristina, do Progressistas de Mato Grosso do Sul, prevê taxas de juros menores e prioridade em operações de crédito rural amparadas pelo seguro rural. O projeto foi aprovado pela Câmara dos Deputados com mudanças, entre elas o detalhamento das cláusulas que permitem o uso do seguro rural como garantia em empréstimos rurais. Para o relator, senador Jaime Campos, do União de Mato Grosso, o seguro rural é fundamental para que os produtores do país possam enfrentar os prejuízos cada vez mais frequentes provocados pelas mudanças climáticas no campo.
28: Já teve gente que já replantou pela terceira vez soja aqui no Mato Grosso, lá que eu vi, que plantou apostando na chuva, a chuva veio, botou o cara, vê aquele sol de 45 graus, foi embora. Foi lá, deu outra replantada. Também não aconteceu. Já está na terceira.
15: O projeto trata também do fundo destinado à cobertura suplementar dos riscos do seguro rural, conhecido como Fundo Catástrofe. Previsto desde 2010, o mecanismo não chegou a ser implementado por falta de regulamentação e de aportes contínuos de recursos.
6: E o Brasil passa a ter a primeira Universidade Federal Indígena. A nova instituição, criada por lei sancionada pela Presidência da República, tem a missão de ampliar o acesso dos povos originários ao ensino superior e de unir a produção científica aos saberes tradicionais.
5: De acordo com a lei, a universidade poderá estabelecer processos seletivos próprios, que deverão ter percentual mínimo de seleção de candidatos indígenas. A reportagem é de Lana Dias.
2: A primeira Universidade Federal Indígena do Brasil terá sede em Brasília e deve valorizar, preservar e difundir os saberes dos povos indígenas brasileiros e latino-americanos, além de promover a sustentabilidade socioambiental dos territórios. O relator da proposta, senador Eduardo Braga, do MDB do Amazonas, reforçou que a universidade contribui para o protagonismo das comunidades.
3: A criação da UNID constituirá mais um importante passo no papel de protagonismo que os povos indígenas têm exercido na formulação de políticas públicas voltada para suas realidades.
2: A universidade poderá estabelecer processos seletivos próprios, que deverão ter percentual mínimo de seleção de candidatos indígenas. Os cargos de reitor e vice-reitor deverão ser ocupados obrigatoriamente por docentes indígenas. Os primeiros serão nomeados pelo ministro da Educação, até que a UNINDE tenha estatuto para organização própria. De início, a instituição atenderá 2.800 estudantes em 10 cursos de graduação.
5: Com edição de Paula Groba e trabalhos técnicos de João Lira, o Jornal do Senado fica por aqui. Acompanhe agora as notícias do Tribunal de Contas da União e da Câmara dos Deputados. Boa noite.
6: Boa noite e um bom fim de semana.
16: Minuto do TCU.
17: O Tribunal de Contas da União fiscalizou os programas de transferência de renda no país, como o Auxílio Gás, o Bolsa Família e o Benefício de Prestação Continuada. Juntas, essas três ações movimentaram mais de 270 bilhões de reais em 2024. O trabalho identificou sobreposição de benefícios, falhas na gestão e dificuldades para atender famílias em situação de vulnerabilidade. Para o ministro relator do processo no TCU, Jorge Oliveira, o principal problema é a falta de coordenação entre União, estados e municípios.
18: Os programas das três esferas de governo operam muitas vezes sem integração de dados, sem mecanismos efetivos de coordenação e sem uma visão consolidada da Política Nacional de Transferência de Renda.
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19: Deputados alteram regras de internação do adolescente usuário de drogas.
23: Câmara aprova mudanças no seguro rural para cobrir prejuízos no campo.
19: Plenário repercute a aprovação da proposta que reduz a jornada de trabalho.
23: Boa noite. José Ayrton Félix Cirilo, do PT do Ceará, acredita que a redução da jornada semanal de trabalho pode beneficiar especialmente as mulheres, por causa da sobrecarga de tarefas profissionais e domésticas. Ele acrescenta que a medida representa uma conquista na valorização dos direitos trabalhistas.
19: Denise Pessoa, do PT do Rio Grande do Sul, observa que avanços tecnológicos que aumentam a produtividade permitem jornadas de trabalho menores, sem prejuízo econômico. Ela cita experiências internacionais e afirma que a redução da carga horária amplia o bem-estar, o equilíbrio social e a eficiência no trabalho.
23: Ao destacar que o fim da escala 6x1 busca corrigir desigualdades históricas nas relações de trabalho, Gervásio Maia, do PCdoB da Paraíba, defende ainda mais políticas do governo federal voltadas à valorização do trabalhador. O deputado registra também a mobilização popular em torno do tema.
19: Reginaldo Lopes, do PT de Minas Gerais, cita estudos que relacionam o aumento da produtividade com a redução da carga horária de trabalho. O parlamentar alerta para o crescimento das doenças psicológicas por causa das escalas exaustivas.
23: Carlos Aratini, do PT de São Paulo, acusa a oposição de tentar barrar o fim da jornada 6x1 ao propor emendas consideradas radicais de última hora. O congressista lembra que o Partido Liberal tentou fixar um prazo de 10 anos para a transição da proposta.
19: Alfredinho, do PT de São Paulo, critica a bancada do PL por tentar confundir a população ao propor a jornada 4x3. De acordo com o deputado, o partido sempre se posicionou contra os direitos dos trabalhadores e a redução da escala de trabalho.
23: Rogério Correia, do PT de Minas Gerais, reforça que o Partido Liberal apresentou emendas à redução da jornada de trabalho que previam 10 anos de transição e o aumento da carga horária. Segundo o deputado, historicamente o PL favorece empresários com recursos públicos.
19: Érica Cocai, do PT do Distrito Federal, celebra os índices atuais de empregos e critica o que chamou de cinismo da oposição em relação à jornada de trabalho. Ela lembra que o PL assinou emendas que previam prazo de 10 anos para implementar a nova carga horária e para atrasar o processo de mudanças.
23: Para Tarcísio Mota, do PSOL do Rio de Janeiro, a oposição tentou manipular a opinião pública, mas a pressão popular forçou uma mudança no discurso conservador diante da necessária redução da jornada de trabalho. Ele reitera que o progresso social depende de leis que protejam o trabalhador contra a exploração.
19: Por outro lado, Kim Kataguiri, do Missão de São Paulo, critica o fim da escala 6x1 e afirma que mudanças constitucionais por si só não garantem alterações práticas nas condições de trabalho. De acordo com o parlamentar, a medida pode gerar efeitos diferentes dos esperados no mercado de trabalho.
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16: Agricultura.
23: A Câmara aprovou mudanças no seguro rural com uso de recursos do orçamento para cobrir prejuízos do produtor. O repórter Antônio Vital acompanhou a votação.
1: A Câmara dos Deputados aprovou o projeto que altera a legislação sobre seguro rural, que protege os produtores contra perdas provocadas por fenômenos climáticos, pragas e quedas do preço. Entre outras medidas, a proposta torna obrigatória a previsão de recursos do orçamento e a participação do governo federal no fundo que vai cobrir os pagamentos. Além disso, torna esse orçamento imune a corte de verbas. A proposta também define que o seguro rural é isento do pagamento de tributos federais, diretos ou indiretos. A obrigação foi criticada pelo deputado Kim Kataguiri, do Missão de São Paulo.
4: A gente já tem um orçamento que é 92% de despesas obrigatórias e cria-se aqui mais uma despesa obrigatória, e aí a gente vai carimbar ainda mais despesas, por mais que haja feito acordo com o governo para que haja o limite. Ainda assim, nós estamos positivando, nós estamos colocando na lei que nós teremos uma despesa de caráter continuado obrigatório.
1: O projeto estabelece que o contrato de seguro rural passa a ser uma das garantias das operações de crédito, ou seja, condiciona benefícios do crédito rural, como juros menores e prazos maiores, à contratação de seguro rural pelo produtor. A proposta dá prazo máximo de 30 dias para que o produtor receba o prêmio pelos prejuízos sofridos. Para isso, os produtores terão que fornecer dados precisos sobre o tamanho da área e a data da colheita, para que a seguradora calcule o valor do prêmio. O projeto, que já tinha sido aprovado pelo Senado, recebeu parecer favorável do relator, deputado Pedro Lupion, do Republicanos do Paraná, coordenador da Frente Parlamentar da Agropecuária. De acordo com o relator, as mudanças são necessárias para aumentar o uso do seguro rural no país, que hoje cobre menos de 3% da área total da lavoura. Segundo ele, o projeto dá mais previsibilidade e segurança jurídica para o produtor rural. No plenário, o relator foi o deputado Arnaldo Jardim, do Cidadania de São Paulo.
7: Nós temos hoje uma baixa cobertura de seguro rural. Daquilo que é a área plantada no nosso Brasil, nesse instante a cobertura de seguro é apenas de 7,8%. Portanto, a tentativa aqui é fazer com que isso se amplie, dando mais segurança, dando mais estabilidade a todos que produzem e que possam cumprir a sua missão, assim como maior segurança jurídica.
1: O texto altera ainda a gestão do fundo, criado em 2010, que serve como garantia para os riscos do seguro rural. O fundo passa a contar com a participação, com direito a voto, das seguradoras, empresas da cadeia produtiva do agronegócio e cooperativas de produção agropecuária, na proporção do número de cotas adquiridas. O texto aprovado também retira da lei que trata do fundo o limite atual de R$4 bilhões relativo à participação do governo federal como cotista. O projeto que altera a legislação sobre seguro rural voltou para a análise do Senado. Da Rádio Câmara de Brasília, Antônio Vital.
16: Meio Ambiente.
19: Os Parlamentares aprovaram novas punições internacionais para o vazamento de óleo no mar. O repórter José Carlos Oliveira tem mais detalhes.
8: A Câmara dos Deputados aprovou a nova redação da Convenção Internacional sobre Responsabilidade Civil por danos causados por poluição por óleo. O Tratado da Organização Marítima Internacional existe desde 1969 em resposta ao vazamento de 120 mil toneladas de petróleo no litoral de França e Inglaterra 2 anos antes. Também criou o Fundo Internacional de Compensação por Danos Decorrentes da Poluição por Petróleo. O texto foi atualizado em 1992 e no ano 2000, com algumas alterações que vêm sendo gradativamente aprovadas pelos países membros da Organização das Nações Unidas, como explica o relator deputado Nilton Tato, do PT de São Paulo.
10: Tem uma nova convenção internacional que já tem mais de 140 países signatários, e esse projeto de lei é para que o Brasil faça parte dessa nova convenção, que traz maiores responsabilidades para pessoas jurídicas e pessoas físicas que porventura sejam responsáveis de forma acidental ou de forma proposital pelo derramamento de óleo e de petróleo nos mares, aumentando inclusive a faixa de proteção do mar daquilo que está sob responsabilidade do Brasil.
8: Para mostrar a importância da medida, Nilton Tato citou o vazamento de mais de 5 mil toneladas de petróleo cru no litoral do Nordeste e do Sudeste do Brasil em 2019. Trata-se do maior desastre e crime ambiental já registrado no litoral do Brasil, ainda não inteiramente desvendado e com sérios impactos socioambientais e econômicos.
10: Quando tem esse tipo de derramamento, você tem impacto, seja para a biodiversidade, para a fauna dos mares, mas também tem consequências do ponto de vista social e econômica. Lembram quanto que prejudicou o turismo em boa faixa do Nordeste, aquelas manchas? Então é um pouco isso, é de como é que a gente cria, então atualiza a legislação brasileira de acordo com normas internacionais para a gente evitar que tenha essas consequências.
8: Entre as novidades da Convenção Internacional está o aumento dos limites de indenização a ser paga pelos proprietários de navios petroleiros nos casos de acidente com poluição por derramamento de óleo. Outra mudança amplia a área considerada para a responsabilização civil dos poluidores. Antes, o limite era o de mar territorial, até 22 quilômetros da costa dos países. Agora, esse limite vai até a zona econômica exclusiva, situada até 370 quilômetros da costa. Da Rádio Câmara de Brasília, José Carlos Oliveira.
16: Transportes.
23: Os deputados aprovaram um projeto que estabelece regras de segurança para motoristas profissionais. O texto foi aprovado pelas comissões da Câmara e agora será analisado pelo Senado. A repórter é Maria Neves.
20: A Comissão de Constituição e Justiça da Câmara aprovou o projeto do deputado Reginaldo Lopes, do PT de Minas Gerais, que estabelece quais devem ser os padrões de segurança e saúde de motoristas profissionais. Pelo texto, esses trabalhadores deverão seguir exclusivamente as especificações dos fabricantes dos veículos, em conformidade com a homologação da autoridade competente. De acordo com Reginaldo Lopes, a falta de clareza nas regras sobre padrões de segurança causam dificuldades para os motoristas profissionais que, diante de diferentes interpretações, não conseguem saber qual conduta devem seguir. O relator na Comissão de Constituição e Justiça, deputado Alex Manente, do Cidadania de São Paulo, concorda com o autor. Para Manente, a atual falta de clareza nas regras gera insegurança jurídica.
21: As faltas de clareza nas regras de padrões de segurança causam dificuldade para os motoristas profissionais que, diante de diversas interpretações que surgem no tema, não conseguem saber qual a conduta e regra que devem cumprir, o que muitas das vezes acabam por prejudicar os profissionais, como também as melhores práticas para a segurança quanto para a atividade. Para garantir tanto a segurança para a atividade, como também para a saúde dos motoristas, Esse projeto de lei busca deixar claras regras para a atividade.
20: O relator na Comissão de Viação e Transportes, deputado Ricardo Aires, do Republicanos do Tocantins, também argumenta que a proposta contribui para a simplificação do ordenamento jurídico ao reduzir interpretações contraditórias e facilitar a atuação das autoridades. Ricardo Aires sustenta ainda que as especificações dos fabricantes são parâmetros fundamentados em padrões rigorosos de engenharia e segurança desenvolvidos e testados para garantir o desempenho adequado dos veículos e a proteção dos ocupantes. Da Rádio Câmara de Brasília, Maria Neves.
16: Justiça.
19: O plenário da Câmara aprovou regras para a internação de adolescentes, usuários ou dependentes de drogas. Vamos saber os detalhes com o repórter Antônio Vital.
1: A Câmara dos Deputados aprovou o projeto que permite a internação de adolescentes usuários de drogas em comunidades terapêuticas, instituições que acolhem dependentes químicos e muitas vezes são ligadas a igrejas. O projeto original, apresentado pelo deputado pastor Sargento Isidório, do Avante da Bahia, garantia aos pais ou responsáveis o direito de internar à força adolescentes com menos de 18 anos nesse tipo de estabelecimento. Segundo o autor da proposta, a internação é uma maneira de tirar os adolescentes do crime. Ele deu como exemplo a comunidade terapêutica que fundou no município de Candeias, na Bahia. Depois de muita discussão e críticas do PT e do PSOL no plenário, o texto final apresentado pelo relator

0: Atenção Psicossocial Infanto Juvenil, os CAPS I, ou nos Centros de Atenção Psicossocial Álcool e Drogas, CAPS AD. Deputados do PSOL e do PT criticaram a possibilidade de internação em comunidades terapêuticas. Para a deputada Érica Cocai, do PT do Distrito Federal, não há comprovação de que esse tratamento seja eficaz.
1: Nós já fizemos várias inspeções em várias comunidades terapêuticas. Algumas não tinham atenção da saúde ali dentro. Apenas havia um processo de catequização. Catequização substituindo a necessidade de termos um atendimento multidisciplinar. Nós temos inúmeros relatórios que indicam que as comunidades terapêuticas, em grande medida, provocam uma série de violações de direitos.
0: O relator, deputado Dr. Fernando Máximo, explicou o acordo que permitiu a aprovação da proposta.
2: Nós fizemos algumas alterações para que haja um consenso com o governo, com a esquerda, e eles pediram para a gente tirar, por exemplo, internação compulsória. Essa internação agora vai ser voluntária, o jovem adolescente querendo, ou quando os pais quiserem que ele seja internado, ou por determinação judicial, ou por algum laudo médico mostrando que aquela criança precisa ficar internada.
0: O projeto aprovado obriga que o adolescente acolhido nessas instituições frequente aulas de educação básica. A exceção é para casos de adolescentes ameaçados por facções criminosas. Também obriga que essas instituições possuam equipe técnica multiprofissional nas áreas de saúde e assistência social, além de estrutura com aspecto residencial, áreas de lazer, esportes, espaços culturais e salas de aula. O projeto que permite a internação de adolescentes, usuários ou dependentes de drogas em comunidades terapêuticas seguiu para análise do Senado. Da Rádio Câmara de Brasília, com informações de Daniela Lessa, Antônio Vital.
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4: Presidência.
5: Inteligência artificial e mudanças nas regras para microempreendedores individuais, temas em análise na Câmara, foram destacados pelo presidente da Casa, deputado Hugo Mota. A reportagem é de Luiz Gustavo Xavier.
6: O presidente da Câmara, Hugo Mota, afirmou que vai trabalhar para que a comissão especial que debate a regulamentação da inteligência artificial no país vote o texto até o dia 9 de junho e para que a proposta vá ao plenário até o final do mês de junho. Mota deu declaração no evento Brasil Tech Summit, que debateu os avanços e os desafios da economia digital. O presidente defendeu um marco regulatório que possa aliar liberdade econômica, política e de expressão com a responsabilidade de quem atua nesse meio. Segundo ele, não há mais espaço para distorcer a regulamentação digital e chamar essa responsabilização de censura.
7: Porque se fazia muito uma dicotomia que liberdade e responsabilidade não poderiam andar juntas. E hoje eu penso que todos se conscientizam que é possível sim aliar a liberdade econômica, não é? Aliar a liberdade política, a liberdade de opinião, há um tipo também de responsabilização sobre quem está atuando nesse meio. É esse o papel que nós, parlamentares, temos que cumprir, andando numa linha muito tênue de não desequilibrar para nenhum dos lados.
6: Outra pauta que está em discussão na Câmara é o que aumenta o faturamento das MEIs. O presidente afirmou que é preciso analisar o impacto fiscal de eventuais mudanças no faturamento dos microempreendedores individuais. Segundo ele, o texto já aprovado pelo Senado está em análise pela comissão especial criada para debater o tema. Os senadores aprovaram o limite de R$130 mil anuais e a contratação de até 2 funcionários. Atualmente, para ser enquadrado como MEI, o faturamento da empresa deve ser de até R$81 mil e é permitida a contratação de apenas 1 funcionário. Para Mota, antes de votar, é preciso avaliar se as contas públicas toleram tal mudança.
7: Nós vamos entender primeiro a questão do impacto fiscal, por isso o diálogo com o governo, para que a gente possa fazer uma proposta que as contas públicas suportem. Eu digo sempre que papel em branco suporta que você escreva tudo. Nós temos que fazer o diálogo e a construção política para que aquilo que seja aprovado seja na prática efetivado e venha a se tornar, de fato, uma melhora para todas essas empresas, milhões de empresas.

0: no Brasil.
1: Em relação ao projeto de lei encaminhado pelo Executivo com urgência constitucional, que trata do detalhamento da redução da jornada de trabalho, Mota afirmou que ainda não há um cronograma para votar o texto. Ele afirmou que vai aguardar a aprovação pelo Senado da PEC 6x1. O parlamentar disse ainda que acredita que os senadores darão celeridade à proposta. Da Rádio Câmara de Brasília, Luiz Gustavo Xavier.
2: Termina agora o jornal Câmara dos Deputados, produzido pela Rádio Câmara. O programa teve trabalhos técnicos de Wellington Teles e a apresentação de Luciana Vieira e Val Monteiro. Boa noite.
3: A Voz do Brasil volta na segunda-feira. Uma boa noite para você e um bom fim de semana.
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0: 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Bora começar mais um Deixa Rolar? Aumenta o volume aí.

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3: Opa, boa noite pra você. Prazer estar na sua companhia. Nando Berti contigo até meia-noite em blocos de meia hora só de som. Só música. Uma atrás da outra no Deixa Rolar. Aumenta o volume. Nosso encontro tá só começando.

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estúdio, a número 1 do seu rádio, fechando a primeira sequência de som do nosso Deixa Rolar. Depois do intervalo, você sabe que é bem rapidinho, tem muito mais som pra gente curtir. Volto já!

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0: Sim, já estamos de volta para mais uma sequência de sucessos. Esse é o nosso Deixa Rolar. São blocos de meia hora só de música, só som, uma atrás da outra. Aumenta o volume, bora curtir!

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0: Estúdio 10:55.
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1: Estúdio A, número 1 do seu rádio, carimbando mais uma sequência de sucessos, mais meia hora de som, só música boa, uma atrás da outra no Deixa Rolar Estúdio. Daqui a pouquinho, depois do intervalo, tem mais. Volto já. 11:01 na estúdio.
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1: Sim, de volta. 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Seguimos nessa noite maravilhosa com mais um bloco de som no Deixa Rolar.

0: 11:09 na estúdio.
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0: Estúdio número 1 do seu rádio, carimbando mais uma sequência de sucessos por aqui, Nando Berti na sua companhia, hein? Até meia-noite, vamos juntinhos assim, nesse modelo, só música, uma atrás da outra, sem intervalo. Depois do break, eu volto com muito mais. Aguenta aí! 99,1 Na Estúdio, 11:30.
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0: Opa, de volta! E agora pro bloco saideira do nosso Deixa Rolar. Aumenta o volume, bora curtir. Tem muita moda boa pra gente aproveitar a nossa noite ainda. Você tá curtindo o som da número 1? A dona do primeiro lugar.

0: Estúdio 1138.
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0: Estúdio 1:36.
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0: Estúdio 2:19.
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0: Agora na Estúdio 4 e 14.
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0: na Estúdio 435.
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2: 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Manhã de sabadão, dia 30 de maio, finalzinho de mês, tá começando mais um Café Sertanejo Estúdio. 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
2: Vamos lá, bom dia, tá começando o Café Sertanejo Estúdio, sabadão, Fernando Berti contigo a partir de agora na programação da Poderosa. Manhã fresquinha, 16 graus é a temperatura nesse momento aqui no centrão da cidade de Jaraguá do Sul. E vamos juntinhos até às 8 horas com as melhores do mundo sertanejo. Sorteios de brinde, a sua participação no 984027371 já está liberada. Um bom dia para você, tá começando o nosso cafezão. Bora!

0: Dia número 1 do seu rádio, Daniel com César e Paulinho. Um poporri de pagodes para começar bem o nosso sabadão. Bora! 5 horas 12 minutinhos, 5:12. Tá chovendinho aqui na frente da rádio, né? 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Sempre tem brindes aqui na programação da estúdio. 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Manda lá o seu recado no 984027371. Tô esperando a sua mensagem. Vamos lá que já tem áudio por aqui. Bom dia.
1: Bom dia, bom dia.
0: Opa.
1: Amigo Fernando, velho, tudo bem?
0: Ô, Leomar.
1: Leomar aqui da Figueira.
0: Vamos?
1: Na volta, na Via Verde agora aí. É. Fazendo para casa. Costumo dar uns pingos aqui de chuva já.
0: Ah, é?
1: Bota aí no Panela Velha aí, ó, do Sérgio Reis. Valeu, amigo.
0: Abraço.
1: Eu participar do sorteio, assim, da estúdio.
0: Valeu, tá participando, tchau. Leomar, tá participando. Um abraço, meu amigão. Tá lá o Leomar cedinho na Via Verde, né? Caminhadinho. Mandou mais um áudio aqui, vamos ouvir.
1: Ah, Fernando.
0: Hã?
1: Sorteio uns guarda-chuva aí também para os ouvintes, tchau.
0: Olha, não é má ideia, viu, Leomar? Agora que eu tô vendo a chuvarada aqui fora, ó. Eita, coisa boa, né? Sabadão fresquinho, gostoso, para ficar debaixo das cobertas.
2: Bom dia, Fernando.
0: Bom dia.
2: Um abençoado final de semana para todos nós.
0: Amém.
2: Rosane Dalma e família Três Rios do Norte.
0: Valeu, dona Rosane. Um ótimo fim de semana para você, pro seu Fredolin aí. Tudo de bom, tá? Obrigado pelo carinho da audiência de sempre.
3: Bom dia, Fernando.
0: Opa, bom dia.
3: Já voltando de Curitiba aí, já deixemos passageiro no aeroporto. Estamos voltando.
0: Opa.
3: E escutando a melhor, né?
0: Obrigado.
3: Essas musiquinhas boas aí, tem que cuidar que agora deu sono. Um abraço, Fernandão, já sorteio, me põe no sorteio aí, Fernando.
0: Claro.
3: Um abraço, tenha um bom sábado.
0: Valeu, Edmar, vem com cuidado, tá? Vem devagarinho, é, se precisar dar uma paradinha, jogar uma água na cara, né, tomar um cafezinho, tá bom? Um abraço aí, boa viagem pra você, obrigado pela carona. Vamos de break, intervalo bem rapidinho, na sequência eu volto aí com mais participações também, um monte de modão do bom pra nós curtir aqui no Café Sertanejo Estúdio. É a Poderosa. 5:15 na estúdio.
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0: Aí, ó, falei que era rapidinho, já estamos de volta com o Café Sertanejo Estúdio, manhã de sabadão, dia 30 de maio. É, fechando o mês de maio aí. Que beleza, hein? Agora tem Mato Grosso e Matias chegando na programação Estúdio pra gente curtir. Um ótimo sábado pra você.

0: Bimba. Bimba! Estúdio A, número 1 do seu rádio, 5:26. Eita, manhã gostosa de sabadão. Vamos ouvir o povo aqui, tá cheio de bolotinha verde na minha tela. 984027371. Você pode participar, inclusive, aí, concorrer a brindes hoje, viu? Tá valendo aqui no Café Sertanejo uma pizza da pizzaria Dona Telos, um Classic Burger do Brad Burger Delivery. E tem também uma pizza dog deliciosa pra você, tá bom?
1: Bom dia, Fernando.
0: Bom dia.
1: Avisa aí os motoristas.
0: Opa.
1: Prestar mais atenção. Várias ruas mudaram aqui, a Pronicheck,
0: uhum,
1: a Acre.
0: Verdade.
1: A José Mendef mudou o sentido. Fiquem atentos à sinalização, pessoal. E um ótimo final de semana a todos. Abraços.
0: Valeu, Emerson. Todo cuidado aí, né? Principalmente com chuva. As alterações foram realizadas no trânsito ali no bairro Jaraguá Esquerdo ontem, né? No período da noite, inclusive. A rua Acre, agora ela é mão única, sentido centro bairro, temos também alteração na Planicheck, próximo ao sinal do Lux e por aí vai, né? São diversas alterações, então o pessoal que trafega aí pelo Jaraguá Esquerdo, todo cuidado é pouco, tá? Se você for devagarinho, prestar atenção na sinalização, tá bem sinalizado, passei por lá agora há pouco, né? Presta atenção na sinalização aí, que não tem erro, mas tem que ir com calma, né? Tem que respeitar o próximo.
2: Bom dia, meu amigo.
0: Oi, bom dia.
2: Ô, Demir. Sorteio da pizza. Se for possível, toca pra nós aí. Oração Pirata, o Eduardo.
0: Boa.
2: Abraço, meu amigo.
0: Um abraço. Tudo de bom, Demir. Um abraço pra você, pra turma aí de Xireder. Meu amigo José Carlos, lá na Figueira, também tá ligadinho com a gente, acompanhando a programação. Forte abraço, tudo de bom.
3: Bom dia, bom dia.
0: Oi, bom dia.
3: Bom dia a todos. Mais uma semana de trabalho concluída aí, voltando.
0: Opa,
3: pra casa.
0: Coisa boa.
3: Com essa chuvinha aí boa pra dormir, né? Um bom final de semana a todos aí.
0: Valeu, André. Bom fim de semana pra você. Bom descanso aí, amigão. Aproveita a chuvinha, né? Tira aquele cochilo agora cedo e depois bora curtir o fim de semana, né? Vamos de break? Nosso intervalo é rapidinho. Na sequência eu volto. Você participa comigo aí no 984027371. Café Sertanejo, já já. Depois do break. Agora na estúdio 5:28.
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0: Opa! Estamos de volta no Som da Estúdio. Seguimos com um Café Sertanejo até as 8 horas da manhã. Fernando Berti contigo por aqui. Vamos juntinhos, curtindo as melhores modas sertanejas de todos os tempos. Agora tem modão dos Gargantas de Ouro, Milionário José Rico. É a vontade dividida na Estúdio. Bom dia pra você.

Juventude, a número 1 do seu rádio. Teodoro Sampaio e a Paixão Proibida. Modão, essa é doída, hein? Ai, ai, ai, 5:40, 5:40, manhã de sabadão, manhã chuvosa, gostosa, café sertanejo até as 8 horas, contigo por aqui, Fernando Berti. Depois, a partir das 8 aí, quem comanda o som por aqui é o Regis Porta Nova, no comando da nave. Vamos lá? Tá valendo brindes para você que participa aqui no 984027371. Tem a pizza, deliciosa pizza da Pizzaria Donatellos. Tem também o Classic Burger do Brad Burger Delivery. E tem um pizza dog delicioso para você por aqui também hoje, tá bom? Deixa eu mandar um abraço pro Luiz, meu amigo Luiz. Alô, Luiz. Tá ligadinho na Figueirinha, em Guaramirim, sempre acompanhando a programação, sempre na parceria aí na audiência. Tamo junto, irmão. Um abraço para você. Você não trouxe o celular para eu arrumar o seu YouTube aí, né? Dá uma passada essa semana por aqui, tá bom? Um abraço. Também um abraço pro Carlos, tá ligadinho aqui no centro de Jaraguá do Sul, acompanhando o som da estúdio, tá participando do sorteio, viu, Carlos? Um abraço para você. Obrigado pelo carinho da audiência. 984027371. Vamos de intervalo? Nosso break é bem rapidinho. Na sequência eu volto com mais Café Sertanejo Estúdio. Não sai daí! Agora na estúdio 5:43. 30 anos. 30 anos parecem muito. 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E nós já estamos de volta com mais sucessos na programação da estúdio. Esse é o Café Sertanejo. Sabadão. Vamos juntinhos até às 8. Fernando Berti comunicando, te fazendo companhia. Bora! Agora tem Sérgio Reis no estúdio. É o menino da porteira. Bom dia!

0: Agora na estúdio 5:51. Bom dia.
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0: estúdio, a número 1 do seu rádio, trio Parada Dura e o Fuscão Preto, carimbando mais uma sequência de sucessos aqui no nosso cafezão sertanejo desse sabadão, dia 30 de maio de 2026. 984027371 é o zap, tá liberado para você participar, concorrer à pizza da pizzaria Donatello's, Classic Burger, do Brad Burger Delivery, e também tem a pizza dog deliciosa para você aqui na programação. Bom dia, Fernando, ótimo sábado para nós. O recadinho que chegou aqui no zap do meu amigo Ademir Laube, um abraço, Ademir, tudo de bom para você, amigão, tamo junto, bom sábado.
1: Bom dia, meu amigo Fernando.
0: Opa, bom dia. Ô, Gilmar, bom?
1: Tamo aí curtindo a festa sertaneja, que é sucesso, hein?
0: Boa, obrigado.
1: Um abençoado sábado.
0: Você também.
1: Semana, hein? Bom trabalho para nós aí, tudo de bom, né?
0: Valeu, meu irmão.
1: Tamo junto.
0: Tamo junto.
1: Valeu.
0: Um abraço.
1: Coloca aí, por favor, para nós participar do sorteamento, hein?
0: Claro.
1: Premiação, beleza?
0: Tá concorrendo.
1: Vamos que vamos.
0: Vamos que vamos. Abraço, Gilmar. Tudo de bom para você, meu irmão. 984027371, tem mais áudio por aqui, vamos ouvir.
2: Fala, Fernando.
0: Opa.
2: Pessoal, final de semana para nós todos.
0: Amém.
2: Pra você, pra toda a equipe da rádio que tá auxiliando você hoje aí.
0: Valeu.
2: Pra todos que estão na escuta aí, seus ouvintes, nas suas lidas aí. Ô, Fernando, toca pra nós hoje aí o Milionário Zé Rico, 60 Opa. Dias apaixonado. Valeu, um
0: Boa.
2: Abraço, Antônio Figueira.
0: Valeu, Tonho.
2: Valeu, um abraço, abençoado final de semana pra nós todos e manda um alô pra todas as obras aí. Valeu, tamo junto.
0: Valeu, abraço, Tonho, tudo de bom. Eu tô sozinho por enquanto, Tonho. Até as 8 eu tô sozinho aí, daqui um pouco. Perto das 8 o Regis vem aí, daí ele que assume o comando da nave. Enquanto isso, vou me virando aí, tá tudo certo. 5h56, vou girar um break bem rapidinho, intervalo. VaptVupt na sequência, eu tô de volta aí com a sua participação no 984027371. E claro, muita moda boa, só as melhores do sertanejo passando por aqui. Volto já, é rapidinho. 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Agora na estúdio 5h57. 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

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Fernando Berti por aqui contigo até as 8 no Café Sertanejo. Vamos de modão. Agora tem Leandro e Leonardo na estúdio. A moda é boa demais, entre tapas e beijos. Bom dia pra você.

0: Dudu, a número 1 do seu rádio, João Paulo e Daniel, e o Rosto Molhado. Modão bom demais. Carimbando mais uma sequência de sucessos aqui no nosso Café Sertanejo, deste sabadão gostoso. 15 graus a temperatura nesse momento aqui no centrão de Jaraguá do Sul. Uma leve garoa, chuvinha aí. Um sábado preguiçoso para ficar debaixo das cobertas, né? 984027371, valendo brindes, claro, para você que participa. Tá valendo pizza da Pizzaria Donatelos, tá valendo Classic Burger do Brad Burger Delivery, tá valendo também uma pizza dog deliciosa aqui para você, tá bom? Deixa eu mandar um abraço aqui para Alana de Nereu, tá voltando do trabalho agora, acompanhando a estúdio e, claro, participando aqui dos nossos sorteios, viu, Alana? Tudo de bom pra você, um abençoado fim de semana, tá? Obrigado pelo carinho da audiência. Meu amigo Evaldo Diel, um abraço, Evaldo, pra você, pra Lourdes, tudo de bom aí, excelente fim de semana, tá? Quem mais tá por aqui? Vamos lá, vamos de áudio.
1: Dia.
0: Ô, seu João.
1: Um ótimo final de semana todo.
0: Você também.
1: Toca ali pra nós duas camisas.
0: Eita!
1: Beleza?
0: Aí é modão, hein?
1: Ótimo final de semana todo.
0: Aí é modão, né, seu João? Meu amigo seu João do Coice, do Max Bar, lá na Vila Lalau, sempre ligadinho com a gente também, né? Tudo de bom, seu João, pro senhor. Meu amigo Boi já acordou. Alô, Boi. Onde é que você tá, o Boi ID? Não aperta muito na buzina pra não acabar com a bateria aí, Boi. Ananda de Nereu também ligadinha com a gente aqui, acompanhando a programação. Forte abraço, tudo de bom. Quem mais? Benício, oi Benício, bom dia.
2: Bom dia, meu amigo.
0: Você opa.
2: Benício, escuta. Em trabalhar.
0: Opa.
2: Encerrar a semana. Capricha essa música aí pra nós. Valeu, seu amigo Benício.
0: Valeu, Benício. Um abração pra você. Tudo de bom. Excelente sábado. 984027371. Vou fazer o seguinte, ó. Vou pro intervalo bem rapidinho. Aí eu volto já com mais modão e a sua participação por aqui. Tá bom? Vamos lá? É VaptVupt. Não sai daí. Eita, atravessou tudo aqui. Calma, calma, calma, calma, calma, calma. Agora sim. 6:11 na estúdio, bom dia. 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E ó, oportunidade para você aí, ó. 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E nós seguimos por aqui com o Café Sertanejo Estúdio nesse sabadão gostoso, finaleira de mês. Fernando Berti contigo até às 8 e as melhores modas sertanejas da nossa manhã de sábado. Ó, agora tem Jean Giovanni chegando no som da estúdio. Olha, amor é o nome do modão. Bom dia pra você.

0: 8, dia número 1 do seu rádio. Rick Renner, cara de pau. Boa demais a moda dos homens. Eita, passa por aqui, né? As melhores modas sertanejas de todos os tempos tocam aqui no Café Sertanejo. Estúdio agora, 6 horas 25 minutinhos, 6h25, no 984027371. Você manda o seu recadinho, manda seu áudio aí, ó. Aí você concorre à pizza da Pizzaria Donatelos. Tem também o Classic Burger da Brad Burger Delivery. E também uma pizza dog deliciosa pra você. Alô, Ivo! Um abraço pra você. Tá lá no Molha, né? Ligadinho com a gente, acompanhando a programação. Forte abraço. Tudo de bom, irmão.
1: Eita! Aí é modão,
2: bom dia, bom dia.
0: Opa, bom dia.
2: Tudo certo, meu querido?
0: Bom, é nóis.
2: Ricardo da Figueira, sempre na sintonia no rádio do mundo.
0: Valeu, obrigado,
2: trabalhando,
0: irmão.
2: Trabalhando no sabadão,
0: claro.
2: E curtindo a melhor. Me coloca nesse sorteio, manda essa combinança pra cá que deu fome, é só de escutar os prêmios.
0: Eita, nóis.
2: E se possível, toca aí, fica comigo, do César Minotti, Fabiano. Valeu, um ótimo abençoado sábado a todos. Um abraço.
0: Valeu, Ricardo. Um abraço pra você, irmão. Tudo de bom. Obrigado pelo carinho da audiência. Bom trabalho aí, né?
1: Fala, Fernando.
0: Opa.
1: Bom dia.
0: É nóis. Certo, bom dia.
1: Adelmo falando.
0: Ô, Adelmo.
1: Eu pedi esses dias lá no Buen Eventos.
0: É.
1: Estava lá, eu te comentei lá.
0: Olá.
1: Também sou motorista aplicativo aí. Agora vamos então. Vamos ter graça de ouvir músicas boas nas madrugadas de sábado.
0: Boa, irmão, é isso aí.
1: Maravilha, estava faltando isso mesmo. Faz um tempinho que você está fazendo, mas eu não costumo trabalhar sábado, né?
0: Uhum.
1: Sexta para sábado, algo assim.
0: Entendi.
1: Mas agora, eu acho que agora vou começar a trabalhar porque vai ter um programa para ouvir.
0: Opa! Eita, tamo junto. Obrigado, irmão. É nóis.
1: Se puder, toca pra nós aí. Apaixonite aguda, Zezé de Camargo e Luciano.
0: Ai, ai, ai, ai. Modão, modão, hein?
1: Lindo.
0: Tamo junto, Adelmo. Um abraço pra você. Aí, obrigado pela carona. Bom trabalho, né? Bom sabadão. É nóis. Vai devagarinho, tá? Vai devagarinho que você vê que tá essa garoazinha aí. Molha a pista, mas não lava o óleo, não lava a graxa que tem no asfalto aí. É perigoso, né? Vamos andar na boa, na paz, ainda mais essas mudanças que tem no trânsito aqui na região aqui. Tem que sempre tomar cuidado, tá bom? Vamos lá de break, intervalo bem rapidinho. Na sequência eu tô de volta aí com a sua participação e muito mais modão aqui no nosso Café Sertanejo Estúdio de Sabadão. Agora na Estúdio 6h27, bom dia! 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Já estamos de volta por aqui, no Sonzão da Poderosa Estúdio, em 99,1 MHz. A número 1 do seu rádio. Seguimos com Café Sertanejo. Fernando Berti contigo por aqui até às 8, bora! Agora tem Bruno Marrone na estúdio. É inevitável. Bom dia!

0: estúdio. A número 1 do seu rádio, Eduardo Costa e o Coração Pirata. Boa demais a moda do Eduardo Costa, que canta uma barbaridade, né? Carimbamos com essa mais uma sequência de sucessos aqui no nosso cafezão sertanejo desse sabadão gostoso, preguiçoso. Fernando Berti na sua companhia até às 8. Bora, né? Vamos juntinhos. Alô, Boi! O que você tá tomando aí? Café? Eita! Um abraço, meu irmão. Grande Wagner Boi. O Uber elétrico de Jaraguá do Sul, Boi ID. Aí, sempre na parceria, né, irmão? Tudo de bom. Vamos lá pro zap aqui. Deixa eu ver aqui a Josi. Oi, Josi. Eita! Aí, ó, Josi mandou um xerocão do programa aqui, né? Tá com os ouvidos coladinho no estúdio já desde cedinho. Obrigado. Obrigado pelo carinho da audiência, pela carona também, viu, Josi? Tudo de bom. Excelente sabadão pra você, tá? Quem mais tá por aqui? O meu amigo Mário. Alô, Mário. Um abraço. Bom dia. Chuva aqui na cidade maravilhosa de Xereda. Eita, que beleza, hein? Bom pra ficar debaixo das cobertas, né, Mário?
1: Bom dia, Fernando.
0: Oi, bom dia.
1: Um ótimo e abençoado sábado pra vocês.
0: Amém.
1: Manda esses
0: também.
1: Eu quero participar do sorteio dos brindes, manda aí.
0: Tá bom.
1: É a Eliane aqui de Xereda.
0: Valeu, Eliane.
1: Abraços.
0: Tá participando, viu? Boa sorte. Ó, a audiência tá estourada, mais famosa em Xereda. Que beleza. Tudo de bom. Abraço aí, viu? A Lourdes Furlan também por aqui. Bom dia, Fernando. Ótimo sábado a todos. Jaraguá Esquerdo. Tô participando do sorteio. Claro que tá, Lourdes. Um abração pra você, querida. Tudo de bom. Fica com Deus, tá?
2: Bom dia, Fernando.
0: Oi, Berti. Bom
2: tudo
0: dia.
2: Bem? Aqui é o tudo André bem. Da Veiga, da Leda Figueira, curtindo o estúdio.
0: Opa, André.
2: Manda aí esse combo pra mim aí.
0: Boa sorte.
2: Valeu, Fernando Berti. André da Veiga, aqui da Figueira, não escuta.
0: Tamo junto. Obrigado pelo carinho da audiência, pela companhia. O Jairo também, bairro Tifa Martins, ligadinho aqui, curtindo a programação. Meu amigo Lori, Sul Brasil Rolamentos, forte abraço. Também acompanhando a programação. Tudo de bom, viu? 98402-7371, 98402-7371 é o zap. Tá liberado para você participar, concorrer aqui no Café Sertanejo. A pizza da Pizzaria Donatelos, Classic Burger, do Brad Burger Delivery. Tem também pizza dog deliciosa para você. Manda aí o seu recadinho que depois do intervalo eu volto com mais participações. E claro, muito mais modão aqui no Café Sertanejo. Agora na Estúdio 6:41, Empreiteira Vorube, empresa consolidada há anos no mercado da construção. 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E nós já estamos de volta por aqui, no Sonzão da Estúdio, para mais uma sequência de Café Sertanejo. Você tá em 99,1 MHz, a número 1 do seu rádio. Agora tem um modão de Sérgio Reis na estúdio pra gente curtir.

0: estúdio, a número 1 do seu rádio, Edson e Hudson, a festa louca, boa demais a moda. Fechamos com ela mais uma sequência de sucessos sertanejos aqui na programação da estúdio. Vamos até às 8, juntinhos. Fernando Berti e você por aqui, né, curtindo as melhores modas sertanejas. E depois, a partir das 8, então, Regis Porta Nova é quem comanda a nave, deixando rolar no sabadão. Eita, bom demais. Deixa eu mandar um abraço aqui pro Rafa, que tá ligadinho, curtindo aí a programação, participando do sorteio. Tudo de bom, Rafa? Um abraço para você. Quem mais tá aqui comigo? Deixa eu ver.
1: Fernando,
0: oi.
1: Um ótimo sábado para todos nós, abraços, Marlene, do bairro de Santa Luzia.
0: Oi, Marlene, abraços para você, obrigado pelo carinho da audiência, os amigos de Santa Luzia, deixa eu mandar um abraço lá, meu amigo Ivo Sotos, a Maria Zotos, os amigos meus que eu tenho lá em Santa Luzia também, sempre acompanhando o trabalho da gente aqui na programação do estúdio, tudo de bom, tá? Excelente sabadão pra turma aí. Quem mais tá aqui? Oi, sabadão hoje, abençoado final de semana para você e pra toda a sua família. Se conseguir ainda hoje, toca aí um João Paulo e Daniel Estrela Perdida. Tamo junto. Ah, mensagem do Tonho aqui. Abraço, Tonho. Obrigado, irmão. Tudo de bom. É nóis. Vamos encaixar um João Paulo e Daniel pra gente curtir aqui também, tá? 984027371. Manda o seu alô, seu recado aí, participa da programação, concorre a brindes. Tá valendo aqui no nosso café sertanejo desse sabadão. É a pizza da Pizzaria Donatelos, que é uma delícia. Tem também o Classic Burger do Brad Burger Delivery. Tá valendo também, ó, pizza dog pra você que participa. Então manda o seu alô, o seu recado, que depois do intervalo é rapidinho. Eu volto já com mais modão e a sua participação. Aguenta aí, não sai daí. É a número 1 do seu rádio. Agora na estúdio 6h54, bom dia. 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Estamos de volta em ZYD741, nos 99,1 MHz da estúdio, a número 1 do seu rádio. Café Sertanejo, Fernando Berti contigo até as 8 por aqui. Vamos de modão, agora com o milionário José Rico na estúdio. As duas camisas, eita. Aumenta o volume aí, vai.

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0: estúdio, a número 1 do seu rádio. João Bosco e Vinícius falando sério. Versão ao vivo, boa. Aí fechamos com ela mais uma sequência de sucessos aqui no nosso Café Sertanejo. As melhores modas sertanejas de todos os tempos passam por aqui. Fernando Berti contigo até as 8. Vamos lá. Vamos ouvir o povo que está no nosso WhatsApp, o 984027371.
1: Bom dia, com alegria,
0: Opa,
1: Fernando.
0: Bom dia.
1: A todo o público rádio ouvinte da Estúdio FM, a número 1 do seu rádio. Ô, Fernando,
0: Oi.
1: Aqui é o Célio, motorista de
0: aplicativo. Célio.
1: Se você puder e quiser, toca pra nós aí, Condenado por Amor, com o Lourenço e Lorival.
0: Boa.
1: Essa apaixonada, hein?
0: Verdade.
1: Abraço, amigo. Tamo junto.
0: Abraço, Célio. Tudo de bom pra você. Obrigado pelo carinho da audiência aí. Tamo junto. Né? Bora trabalhar no sabadão. Alô, Delcir, um abraço pra você. Tudo de bom, obrigado pelo carinho da audiência. Meu amigo João do Coice, é nóis. Tocou a moda aí, né, seu João? Tamo junto.
2: Fernando, bom dia, Fernando.
0: Oi, bom dia.
2: É o Cássio Botulino.
0: Oi, Cássio.
2: Um abraço, meu querido. Bom trabalho aí, bom sábado pra todos nós.
0: Valeu.
2: Bota mais nesse sorteio pra ganhar essa pizza aí, pô. Bota as moda boa aí, bota aí eu. Chitãozinho,
0: Chororó. Boa, tamo junto. Obrigado pelo carinho da audiência. Quem também tá ligadinho aqui comigo é a Mari lá de Schroeder. Um abraço, Mari, tudo de bom pra você. Excelente sábado. 984027371. Valendo pra você pizza da Pizzaria Donatello. Está valendo também o Classic Burger do Brad Burger Delivery. E também tem Pizza Dog neste sabadão gostoso que tá só começando, né? Ó, eu fico contigo por aqui até as 8 horas e depois a partir das 8, logo mais, Regis Portanova é quem comanda a nave, deixando rolar no som da Poderosa. É, fim de semana tem que ter a trilha sonora da Estúdio, claro. Depois do intervalo eu tô de volta com mais Café Sertanejo. Não sai daí. 99,1. Agora na Estúdio 712.

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5: Sim, estamos de volta no Som da Estúdio para mais uma sequência de Café Sertanejo. Só modão. Fernando Berti contigo por aqui até as 8. Simbora! Agora tem Lourenço e Lourival na estúdio. Aumenta o volume, vai.

0: estúdio, a número 1 do seu rádio, Bruno e Marrone. O vidro fumê. Boa demais a moda dos homens. 728-98402-7371. Tem uns cara famoso me escutando aí. Eita.
1: Fala, Pia, beleza?
0: Ô, seu Krebs.
1: Na estrada, arrumando a Cutiriba.
0: Aí.
1: Tô eu, mais o Guilherme e o Afonso Fowlers aqui.
0: Estamos
1: escutando o programa.
0: O
1: viu?
0: Fanho.
1: Fale de nós, Gave, nós e na FM.
0: Um abraço.
2: Deus, cara, bota uma música. Porque é o tal de Kleber Paraná pra cá e o Afonso pra lá e eu dirigindo e os dois não param de conversar, né, Afonso?
0: Não tem quem aguenta,
1: eu
0: né?
1: Ah, mas eu tô escutando a rádio e mas o locutor, ele não fala assim em direito, tá complicado, ó.
2: Deus,
1: meu, mano, um abraço pra nós.
0: Um abraço, seu Afonso Fã, abraço pro Kleber, abraço pro Turek também. Aguentando os dois dentro do carro.
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1: Me pega o meu
0: coração, cara. Rolou até uma palhinha aí, ó. Obrigado. Obrigado pela carona aí vocês, tá? Bom show. Acho que estão indo fazer show os três, né? Um abraço pra turma aí. Tudo de bom. Alô, Fagundi.
4: Fala, Fernando, bom dia, bom dia.
0: Bom.
4: Só música top, só música raiz aí, sim, deu valor. Final de semana com chave de ouro. Forte abraço, é o Fagundi. Bom fim de semana pra todos.
0: Valeu, Fagundi, abraço pra você. Tudo de bom, é nóis. Alô, seu João do Coice, um abraço pra você também. Obrigado pelo carinho da audiência. Quem mais? A Sirlei desejando bom dia. Alô, Sirlei, ótimo dia pra você também, tá? Dá tempo ainda de você participar. 984027371, tá valendo pizza da Pizzaria Donatelos, Classic Burger, do Brad Burger Delivery. Tem também pizza dog deliciosa, saborosa pra você. Volto já depois do break com mais Café Sertanejo. Na dona do primeiro lugar. Agora na estúdio 7:30.
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4: Opa, de volta no Som da Estúdio para mais uma sequência de Café Sertanejo. Bora! Daqui um pouquinho, a partir das 8, Regis Porta Nova é quem comanda a nave. Enquanto isso, a gente curte o som de Leonardo. É o Coração Bandido, um modão bom demais.

0: Estúdio número 1 do seu rádio. Teodoro Sampaio de Parede Meia, carimbando mais uma sequência de sucessos, mais uma sequência de modão aqui no nosso Café Sertanejo. Vou fazer o seguinte, ó. Como o próximo bloco é o meu bloco saideira, eu vou trazer as participações finais que eu tenho por aqui. Tentar trazer todo mundo, tentar atender todo mundo nesse finalzinho aqui, nessa reta final de programa.
1: Bom dia.
0: Bom dia.
1: Aqui é o Walter Stark do Rio.
0: Oi, Stark.
1: Nós do sorteio, toca a música aí, oferecendo para todo o pessoalzinho que estiver ouvindo. E tudo de bom. Bom final de semana.
0: Abraço, Stark. Tudo de bom pra você também. Alô, Valmir, meu amigo Valmir Lang. Também tá ligadinho. Forte abraço, tudo de bom. Obrigado pela companhia aí, pelo carinho da audiência. Quem mais está por aqui?
2: Valeu, Fernandão. Opa. Obrigado por tocar a nossa música, tá?
0: Opa,
2: aí,
0: é nóis.
2: Boa aí, eu dou valor. É aí que eu me refiro. Um abraço, amigo.
0: Valeu, Célio. Um abraço pra você também. Tudo de bom.
3: Bom dia. Meu grande locutor. É. Não sei se é muito grande.
0: É,
3: não.
0: Mais ou menos.
3: Ô, Fernando, manda um abraço aqui pro 99, gente.
0: Um abraço.
3: É a Irani.
0: Oi, Irani.
3: 99. Tô escutando já. Madrugada vocês. Ah,
0: obrigado.
3: Poderia tocar a música A Mão do Tempo? Hã?
0: Vou tentar.
3: Vou ficar muito agradecido.
0: Tá
3: Se
0: bom.
3: Não tocar, fazer o quê? Beleza?
0: Beleza, Irani.
3: Um abraço e fique com Deus.
0: Você também,
3: Deus
0: querida.
3: Abençoe, tá?
0: Tudo de bom.
3: Bom sábado pra nós.
0: Valeu.
3: E um bom fim de semana pra nós também.
0: É isso aí, com bom fim de semana. Vezes. Eu vou tentar, tá, Irani? Tentar encaixar aqui, mas acho que não vai dar tempo, não. Mas qualquer coisa eu toco no sábado que vem pra você, prometo, tá bom? Deixa eu mandar um abraço aqui também pra Roseli, bairro Vieira, fazendo bolo e ouvindo a melhor rádio de Jaraguá. Eita, coisa boa, né? Com esse tempinho aí, ó. Tudo que é rango é gostoso. Bom demais. É, bom dia, Bert. Embute nós no sorteio aí. Novamente, parabéns pelo set list. Sensacional. Remete aí aos bons tempos da infância com o papai. É o Johnny. Valeu, Johnny. Um abraço pra você, irmão. Tudo de bom. Obrigado pelo carinho da audiência. O Jatir tá de folga hoje, né, Jatir? Eita, coisa boa.
4: Bom dia, Fernandinho.
0: Bom dia.
4: Tudo certo. Adriano Corrêa na área aqui. Manda um abraço aí também pra ti, pra todo o pessoal aí do executivo que já tá na corre aí, sábado.
0: Valeu, Adriano.
4: Domingo, a gente não para.
0: É, não tem jeito, né?
4: Correndo atrás aí do Faz Me Rir.
0: O Faz Me Rir, é, boa.
4: Um abraço pra todo mundo aí também que tá no transporte, nos carros das van, beleza? Consegue ainda colocar pra nós ali Flores em Vida.
0: Vamos tá tentar, bom? Vamos tentar. Um abraço, valeu, irmão.
4: Querido, abraço.
0: Tudo de bom, tá? Tá com Deus aí e vai firme no trecho, tá bom? É, bom dia, campeão, tamo junto sempre. É, a primeira, Rio Cerro, segundo, não entendi. Aqui é aí, Dazil, um abraço, Dazil, tudo de bom pra você. Obrigado pelo carinho da audiência e pela companhia, tá bom? Vamos lá? Vamos pro break? Intervalo bem rapidinho. Na sequência eu volto com o bloco saideira do nosso Café Sertanejo desse sabadão. Aqui na número 1 do seu rádio. Agora na Estúdio 7:46.

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5: De volta no Som da Estúdio e agora para o bloco saideira do nosso Café Sertanejo. Daqui um pouquinho, Regis Porta Nova, no comando da nave, deixando rolar no seu sabadão. Chitãozinho e Chororó na Estúdio.

0: Estúdio número 1 do seu rádio, Zezé e Luciano Flores em Vida. Fechando as minhas por aqui no Café Sertanejo. Boa! Vamos lá para os ganhadores das nossas cumilanças de hoje. Quem faturou a pizza da pizzaria Donatella foi o Wagner, do final 0770. Quem faturou o Classic Burger do Brad Burger Delivery foi o Johnny, do final 8725. E a Pizza Dog foi pra Josi, do final 8109. Aê, que beleza! Sabadão que me lança pra vocês aí, viu? Obrigado pelo carinho da audiência, pela companhia. Você fica agora com Regis Porta Nova, deixando rolar no som da estúdio. E eu volto amanhã, bem cedinho, às 6 da manhã, em mais uma edição do Café Sertanejo Estúdio. Até lá! Tchau, tchau!
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0: fazendo aquelas sertanejas bem bacanas para começar o seu dia, né? Amanhã, domingão, tem Café Sertanejo e na sequência tem o Churrasco 99 com o Cowboy. Porta Nova tá chegando, após o intervalo a gente deixa rolar para você. 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
1: Ó o jeitão, ó. Ó o jeitão do menino.
2: Alô, Porta Nova. Você tá de brincadeira, né? Presta atenção no serviço.
1: Tá bom, ZYD 741, 99,1 MHz no seu rádio. Regis Porta Nova no comando da nave.
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1: Um ótimo dia pra você, ouvinte ligado na Estúdio, sabadão, dia 30 de maio, 2026. Bora lá! Nossa manhã dando sequência aqui com muita música. Um sábado, você sabe, né? Não saia de casa sem ouvir antes as dicas de economia, né? Daqui a pouco tem Blitz Estúdio FM, os flashes diretamente do feirão, né? 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Também tem Blitz Estúdio FM com as ofertas da Cooper Super, né, pro final de semana, para você economizar. Fica ligado nas nossas dicas. Daqui a pouco a equipe Estúdio girando pela cidade. Guido Cazubo, Alexandre Lisboa, Mário Júnior, tá todo mundo trazendo para você dicas e ofertas especiais. E por aqui, Porta Nova, vou contigo até a meio-dia, né, deixando rolar. Daqui a pouco, Mordoc, vai lá na recepção, corre lá, pega uns presentes lá pra gente fazer sorteio, presentear essa galera linda, porque tá começando...
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0: Estúdio FM número 1 do seu rádio, fechando o primeiro bloco aqui na programação da Estúdio, do nosso Deixa Rolar. Muito bem, o que nós temos aqui para presentear você no 984027371? É só você interagir com a gente. Como é que tá o seu sabadão? Tá em casa trabalhando? 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Tem uma French Pizza também. 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E também uma Pizza Dog Two Lovers. Opa, doce. Docinho é bom, né? Então, também uma Pizza Dog. 984027371. É isso aí pra você participar com a gente nesta manhã de sábado, Abadu. Oba. 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
0: Rapidinho, já estamos de volta. Você curtir manhã boa de sabadão com Gustavo Lima.

0: Estúdio FM número 1 do seu rádio. Júlia e Rafaela fechando mais um bloco aqui na programação. Vamos pras águas da galera? Bora lá, mensagens aqui? Vamos lá então. Bora pras águas da galera!
1: Enquanto isso, na sala de justiça,
0: os nossos super ouvintes.
2: Fala, Porta Nova! Você já tá aqui, rapaz. É no chá da Incita, é na.
0: De manhã.
2: É no jornal, é no. Meu, no comando da nave.
0: Subindo e chupando cana.
2: Porta Nova! Aí sim, meu amigo. Ei, tô só escutando a rádio, hein?
0: Valeu!
2: Escuta a rádio inteira, trabalhando de aplicativo aqui. O pai tá direto. Na estúdio,
0: bota papai.
2: Pra torar, meu filho. Ei, bota eu no sorteio aí que eu tô afim de ganhar prêmio.
0: Ouviu a transmissão do jogo ontem, né? No Xará 5, jornada esportiva? Quem mais aqui?
3: Bom dia, meu patrão. Aqui é Reginaldo Bairral, curtindo Estúdio FM nesse sabadão maravilhoso. Quero participar do sorteio. Valeu!
0: Valeu, Reginaldo! Quem mais aqui? A Tice, quero ganhar presentes. Bom final de semana, lá do Estrada Nova. Quem mais aqui? Bom dia, bom dia, bom dia. Sabadou. Quem que é? Não assinou a mensagem aqui. Quem é você? É a Jamila. Mais uma aqui. Bom dia, Regis. Sol tá dando as caras aí. Aqui no meio de muitas nuvens. Aqui, ó, apareceu. Choveu bastante, né, durante a noite, madrugada. Mas agora o solzinho já vai, né, tímido, vai aparecendo aqui. Valeu, Samuel. Quem mais? Ah, ouviu então? Hã?
2: Regis Pantanova, eu ouvi. Aí tudo seja e o Guido não presta, mano. Vocês são fora da normal, cara. Tá louco, né? Vocês ainda errou. Vocês ainda queriam ajudar o cara no show do Cincão. E o cara não acreditou no Seja.
0: Tá vendo?
2: Perdeu o prêmio dele.
0: E depois, cara, ele ficou choramingando aqui. Poxa, minha professora, não sei o que. Né? Ele que faltou não. Eu falei, tá vendo quem mandou não acreditar no Sage? Né? Dançou. O rei dançou. 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
0: Vamos lá começar o nosso giro, começar com as dicas para você economizar numa boa. Nesse final de semana, quem conta a primeira dica é o Mário Júnior. Fala, Mário!
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0: Ah, já estamos de volta. Programação Estúdio FM. Tudo bem por aí? Bom dia. Deixando rolar até o meio-dia com muita música, dica de economia, presentes pra galera que participa aqui, interage no nosso WhatsApp, Jorge Matheus.

0: Estúdio FM, número 1 do seu rádio, Zezé Licão, canta Zezé, fechando mais um bloco aqui, manhã de sabadão, seguinte, vamos lá para as águas da Glória, Sabrina e o Guido já estão indo para Blitz, Sabrina, olha o teu celular, por favor. O Paulinho tá participando com a gente aqui, muito bem. O Ricardo mandou mensagem, fala Ricardo.
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2: Reginaldo.
0: Oi.
2: Música Reginaldo. Aqui é o Ricardo da Ilha Figueira, sempre na sintonia da maior rádio do mundo. Sabadão, trabalhando e curtindo, é melhor. Manda essa comilança pra mim.
0: É.
2: Valeu, meu querido, um abraço.
0: Baita comilança, hein? Quem mais aqui? Quero participar, sabadou. Quem é você? Não assinou uma mensagem. É o Fernando. Tá valendo uma meia torre de batata do Gaúcho. Sensacional, hein? Bacon, batata calabresa, né? Frango, alcatra, bom demais. Também uma deliciosa French pizza, né? Que é uma baguete no sabor Donatello's. E uma pizza dog Two Lovers, pizza love doce, boa demais. 98402-7371. Bora lá? Intervalo, a gente volta já. 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
0: Valeu, Alexandre. Ele vai estar por lá nesta manhã também, né? Trazendo as dicas. Daqui a pouco tem Blitz na Cooper. É. Em qual Cooper Guido Cazubo e Sabrina estarão trazendo as dicas, hein? Já já, ao vivo pra você.

0: FM número 1 do seu rádio, sensacional, hein? Muito bem, fechando mais um bloco aqui, deixando rolar. Bora pras águas da galera, quem participa aqui pra ganhar presentes. Então vamos lá. Tem umas delícias aí, um monte de fomes e comilança, né? Bom dia, Regis, ótimo final de semana. Elaine do Rio Cerro participando com a gente. Quem mais aqui? Cid do Rio da Luz, grande Cid participando com a gente, bom dia. Quem mais aqui? Bom dia, Regis. Manda essa torre de batata. Quem que tá mandando mensagem aqui? Não assinou? O Eládio. Muito bem, você já mandou a sua mensagem para ganhar essa comilança toda? Meia torre de batata do Gaúcho Chopp Cozinha. Uma French pizza, uma baguete, né? Com feita com massa de pizza, uma delícia. Mega recheada. Uma French pizza sabor Donatellos e também uma pizza dog doce. Lá da Pizza Dog ali no Chipre Paulo. Beleza? Então 98402-7371 para você participar aqui com a gente. Mande sua mensagem, boa sorte. 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
2: 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Sim, tem Blitz Estúdio FM com muitas dicas de economia nesta manhã de sábado. Sabrina e Guido Cazubo estão na Cooper. Em qual Cooper, qual bairro eles estarão? Fala, Guido, bom dia!
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2: Valeu, é isso aí, Guidão. Muito bem, umas dicas pra você. 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Precisa, né? Não tá fácil, né, gente?

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1: 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Vamos pras águas da galera? Simbora? Hã? Participando aqui, a Alessandra mandou mensagem, o Cezinha quer concorrer a essa comilança. Manda pra cá, a Fernanda também mandou sua mensagem. Bom dia, Regis. Ótimo sábado a todos. É a Denise do Nova Brasília. Quero essa comilança. Carol, do Amizade, também participando com a gente. Fabiano. Fala, garoto.
2: Bom dia, grande Regis. Tudo bem? Fabiano da Barra passando.
1: Simbora.
2: Levando a filhota na igreja, fazer o cursinho. Show de bola, começar bem o nosso dia.
1: Isso aí.
2: E pra ficar melhor, só Estúdio FM alegrando a gente, hein? Um abraço, querido. Manda prêmios pra gente que vai ser top. Obrigado, valeu.
1: Ei, Fabiano. Bom dia, Regis. Me bota no sorteio. Não assinou uma mensagem aqui, mas tá registrada a participação. Marli, do Nova Brasília. Bom dia, Regis. Quero participar. Quem mais aqui? É Carmelita. Quero participar dessa comilança aí, desse sorteio. A Josi da Barra também participando. Bom dia. Manda pra cá. A Lucimere, do Chico de Paulo. Quero participar também. Roseli do Vieira. Tá todo mundo concorrendo. Boa sorte. 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

0: É com você, Guido.
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0: Saúde, FM número 1 do seu rádio, sensacional, Eduardo Costa, fechando mais um bloco aqui, bora. Pras águas da galera, que tem muita gente participando aqui, manda essa torre de batata pra mim, quem é que você mandou mensagem aqui? A Ana, também aqui, Regis, manda essa comilança, Gisele do Santo Antônio, tem mensagem de voz aqui.
1: Bom dia, Regis.
0: Oi.
1: Aqui é a Ivonete de São Luís. Tudo bem? Bota nesse sorteio. Um ótimo sábado a todos. Bom final de semana.
0: Valeu. Gilberto do Estrada Nova também. Quem mais, Vivi?
2: Bom dia.
0: Me
2: coloca no sorteio aí. Também quero participar dessa comilança. Aqui é a Vivi de Três Rios Norte, trabalhando e ouvindo a melhor.
0: Muito bom.
2: Isso de FM.
0: Valeu, bom trabalho.
2: Manda pra cá.
0: Quem mais? Ademir da Barra. Sabadão trabalhando na LCA Confecções com a esposa Cláudia, escutando a estúdio. Aí, turma, bom trabalho pra vocês aí. Valeu, Ademir. Bom trabalho pra vocês aí. Valeu, tá participando. Bom dia, Regis, me coloca no sorteio. Ótimo final de semana. Vamos lá, então, curtir o Toninho. Ah, galera, deixa eu ver quem que mandou aqui. A Gislaine vai lá curtir a Green Beats, né? Remember. Muito bom. O Bob, do bairro Nova Brasília, me coloca no sorteio. Andre, do Rio da Luz. Eita, quanta gente boa. Todo mundo participando aqui, quem mais? Apagou a mensagem? Como é meu aniversário, eu quero concorrer. A Simone. Parabéns, Simone! Feliz aniversário! 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
0: Beleza, beleza, maravilha. Agora vamos curtir uma versão que o Luke Combs fez para um sucesso da Tracy Chapman, música Fast Car, com uma pegada bem country, né? Ficou bacana.

0: Estúdio FM é número 1 do seu rádio. Muito bem, fechamos aqui mais um bloco na programação do nosso Deixa Rolar nesta manhã de sabadão. Quem participa aqui, o Luciano. Luciano Bessa, grande Luciano. Saudações juventinas. Teu Juventus, hein? Teu Juventus, hein? Que fase, hein, meu? Vamos ver se recupera, hein? Hoje tem, né? Jogando fora de casa. Valeu. Aquele abraço, Luciano. Tem mais o Wilson. Coloca no sorteio aí. Abraço do Voito a todos, em especial os meus netos. Vitória, Manuela e Felipe. O Wilson da Barra. Grande Ito. Tem mais aqui mensagem de voz. Vamos ouvir. Raquel.
1: Bom dia, Regis.
0: Oi.
1: Sabadou. Me coloca nesse sorteio aí, quero muito essa comilança. É a Raquel de Três Rios do Norte. Tô aqui, ligadinha na número 1 do meu rádio.
0: Muito
1: beijo.
0: Bom. Valeu, Raquel, obrigado. Outra Raquel, agora do Raul, também participando com a gente, fazendo faxina, ligadinha na estúdio. Marlene.
2: E Regis.
0: Bom dia.
2: Um ótimo sábado para todos nós. Também quero participar do sorteio. Abraços, Marlene do bairro Santa Luzia. Sempre ligadinha.
0: Valeu, Marlene. Vamos fazer o intervalo, eu volto já. Tem dica? 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

0: Pega número 1 do seu rádio, Pericão e Ana Castela fechando mais um bloco, deixando rolar. E a galera que participa, bora pras águas da galera. Se liga, galera. Bom dia, Regis, ótimo sábado. É a Suda Figueira, quero participar. Bom dia, meu amigo, sou a Morgana de Nereu. Quero participar do sorteio dessa comilança aí. Tá bom, Morgana, boa sorte. Tá participando? Mensagem de voz. Quem que é, da Fabi?
1: Bom dia, Regis, Fabiana aqui da Vila Lense, passando para desejar um ótimo final de semana para todo mundo. Me coloca no sorteio.
0: Tá bom, tá participando. É, manda um abraço e um beijo aos meus filhos, Júlio, Cibele e Johan. E também para o meu esposo Jaison, é a Cris de Corupá. Alô, família! Um abraço a todos vocês aí.
2: Bom dia, Regis, Catherine da Ilha da Figueira. Tô é ligadinha aqui na número 1 do meu rádio.
0: Oba!
2: Fazendo a faxina de sábado,
0: isso,
2: né?
0: Isso aí.
2: Me coloca nesse sorteio aí, que era essa cumulança boa. Beijo, bom final de semana.
0: Pra nós, é isso aí. Bom dia! Quem mais aqui participando com a gente? A Érica mandou sua mensagem também. Vamos lá, fazer o seguinte, vamos fazer um intervalo e a gente volta já com mais pra você participar aqui com a gente. Tá valendo essa comilança toda, meia torre de batata, cortesia do Gaúcho Chopp Cozinha, é batata, bacon, calabresa, peito de frango, alcatra, cheddar, e é tanta coisa, e é meia torre, hein, serve até três pessoas. Uma French Pizza, que é uma baguete, né, a massa de pizza em forma de baguete, sabor Donatello's, bom demais. E uma pizza dog doce, da Pizza Dog ali no Chico de Paulo, a Pizza Dog Two Lovers. 984027371, hein? Boa sorte. 99,1. 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
0: Muito bem, sábado com um solzinho tímido, né? Mas dando as caras aqui no centro da cidade. Vai ser um dia bastante instável, né? Mas amanhã acho que já melhora, né? Tomara. Israel e Rodolfo.

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0: Estúdio FM, a número 1 do seu rádio, sensacional, fechando mais uma sequência, mais um bloco aqui na programação do nosso Deixa Rolar nesta manhã de sabadão. Antes do intervalo com as dicas de economia, vamos passear pelas águas da galera que participa aqui com a gente. Rapidinho aqui, vamos lá então. Grande, a Eloá mandou mensagem, Munari.
1: Tudo Regis, tudo bem? Aqui é Eloá, Munari.
2: E
1: a gente tá aqui escutando o Estúdio FM, o número 1 do seu rádio. E eu queria que você colocasse a gente no sorteio. Um beijo!
0: Valeu, Eloá! Valeu, a família Munari com a gente. Isso aí. Estamos aqui pintando a casa e sempre ouvindo a Estúdio. Valeu, quem que é? É o Rafael. Não, Rafael é esposa, é isso? Valeu! Bom trabalho para vocês aí. Bom dia para você também. É, o David participando aqui com a gente. Vamos fazer um intervalo, tem dica de economia e a gente volta já. 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
0: É isso aí, valeu, valeu, valeu. Estamos de volta, vindo passando as ofertas pra gente. 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

0: 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Muito bem, fechando com Jojo. Mais um bloco aqui na programação do nosso Deixa Rolar. Vamos lá, então, que tem mensagens aqui nas águas da galera. Michele mandou.
1: Bom dia, meu
0: pai. Sim, claro, mas sem dúvida. Eu acho que.
2: Como é que é seu nome?
1: Francisco de Guarami.
0: Claro, mas sem dúvida, eu gostei do seu nome. Francisco de Guaramirim. Entendi tudo. Um beijo, valeu, obrigado pela sintonia. Valeu, Francisco. Quem mais?
3: Bom dia, Regis. É o Antônio. Ótimo sábado.
0: O Francisco tá de aniversário hoje, meu. Aniversário é desse. Ah, tá. Ó. Parabéns pro Francisco. Aê! Parabéns pro Francisco. Valeu.
3: Bom dia, Regis.
0: Opa, bom dia.
3: Antônio.
0: Fala, seu Antônio.
3: Ótimo sábado aí pra você e pra todos nós. Valeu, um abraço. Quero participar do sorteio aí também.
0: Valeu, bom sabadão. Obrigado pela sintonia. E mais uma aqui pra gente fechar esse bloco aqui, que mandou bom dia a Giovanni. Vou ler assuntos internos, vou ler a mensagem aqui, depois eu tento repassar, tá bom? Vamos pro intervalo, a gente volta já. 10h32 agora, é. Confirmando, 10h32, bom dia.
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0: Sim,
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0: Valeu, Alexandre! É isso aí. Esse é no clima, no sabadão. Daqui a pouco, meio-dia, tem mais pedidas da semana. Ainda hoje tem Zap Zap 99. É, o Alexandre volta no Zap Zap.

0: Uau, estúdio FM número 1 do seu rádio. Esse é o Chapeludo, abstinência. Galera que participa aqui com a gente, mandar um bom dia pra Juliana, quero participar do sorteio. Juliana de Guaramirim. O Vanderlei, quero participar do sorteio. Vanderlei também de Guaramirim. Tamo junto. Tá na estrada, na Kombi, na Combosa. Valeu, boa viagem. Quem mais? Bom dia, Regis. A Vicky da Barra, passando por aqui. Valeu, Vicky. Bom dia. Participando também do sorteio aqui. Obrigado pela participação, boa sorte a todos. Vou fazer um intervalo, tem dica com Guido Cazubo já já. Tá na Cooper. Tem Blitz Studio. 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
0: Beleza, beleza, maravilha. De volta. Olha o Panda cantando aí pra gente.

0: Ai, ai, ai, estúdio FM número 1 do seu rádio, fechando mais um bloco aqui com o Ed Brito e Samuel, na programação da Estúdio FM, programação especial para você nesse sábado, daqui a pouco ao meio-dia, as mais pedidas da semana com a Suzana Andrade, depois da tarde também tem Blitz Estúdio FM, tá bom? Das 13 às 16 horas, o Mário e a... Hoje é a Paty à tarde, né? A Sabrina tá agora de manhã com o Guido. O Maria Paty fazem a Blitz à tarde. E às 16h tem Alexandre Lisboa comandando o Zap Zap 99. 20h da noite, volta o Mário com o Estúdio Mix. É o Sabadabadu da Estúdio. 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
2: Muito bem, seguimos em ZYD 741, 99,1 MHz, curtindo o sabadão aqui na estúdio. Daqui a pouco o resultado, quem participou aí para levar todas essas delícias, a comilança toda aqui.

0: pra quem? Fala pra
1: Tom
0: mim.
1: Tom de FM é número 1 do seu rádio. Bom demais. Fechando mais um bloco aqui, deixando rolar mais um intervalo. Volto já daqui a pouquinho o resultado, galera que participou aqui com a gente nessa manhã. Tem dica de economia, bora lá. 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
1: Vai, Alexandre!
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10: 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Que bom que você fala bastante, Sabrina. Assim eu posso tossir, posso fazer um monte de coisa aqui que você quebra o galho pra mim. Ó, daqui a pouco eu volto, hein, pra trazer o Flash Saideira aqui da nossa Blitz. Muito obrigado pela sua audiência, onde você estiver curtindo a nossa programação. 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
1: Sensacional! Estamos de volta, dando som pra você curtir aqui com a gente, hein?

0: Estúdio FM, número 1 do seu rádio, Kleber e Cauã, fechando mais um bloco aqui, deixando rolar. Daqui a pouquinho o resultado, fazer um intervalo rápido e eu volto já com mais Tempo Free Shop. 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Já já mais detalhes com o Alexandre Lisboa. Estúdio FM 11:35.
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0: Muito bem, vamos lá com você, Alexandre Lisboa, diga lá.
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0: Beleza, já estamos de volta no Sonzão da Estúdio. Reta final aqui do nosso Deixa Rolar nesta manhã de sábado a Badu. Agora tem Zé Neto e Cristiano.

0: 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Daqui a pouco o encerramento da... Tô esperando o Guido chamar nós pro encerramento aqui. Mandar o encerramento. O seguinte, quem tá levando presentes aqui nesta manhã? Tá levando, ó, meia torre de batata do Gaúcho Chopp Cozinha. Uma French Pizza e uma pizza dog doce deliciosa. Vai pra Michele do 9666, final 72. Aê, Michele! Foi você e o pequeno Chico. Né, o pequeno Chico, deixa eu ver. Fala, Chico.
1: Chico é meu nome.
2: Como é que é seu nome?
1: Chico é meu
0: nome. Ah, isso aí, tá, parabéns. Vamos saborear essas delícias aí, sensacional. Vamos fazer o seguinte, vamos fazer um intervalo e vamos ver se o Guido aparece por aqui. Vamos ver, senão ele aparece depois do meio-dia. Aguarda aí, vamos lá, intervalo, a gente volta já. Daqui a pouco tem Suzana Andrade com as mais pedidas. 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
0: Ai, ai. Vamos lá. Bora. Ele chegou para encerrar os trabalhos da Blitz Studio. Fala, Guido.
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9: 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Valeu, Regis!
0: Valeu, Guido! Suzana, Maria e sua nave estão chegando para fazer as mais pedidas da semana. Vou deixar as minhas saideiras. Na sequência, a Suzaninha comanda aqui.

Cris e Cauã pra finalizar o Deixa Rolar com ele, Regis Porca Nova, que já partiu

0: Estúdio meio-dia e 3 agora.
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0: Tem dica de economia chegando, nosso queridão Alexandre Lisboa. Fala, Xande.
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4: Ô, produção, tá tudo pronto? Vamos dar? Yes. Sabadão, hoje 30 de maio de 2026 é o ano.
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4: Bora começar com as mais pedidas da semana neste sabadão lindo de sol.

0: boa pra você, dica de economia. Daqui a pouco tem ele, sim, Mário Júnior, e hoje ela, Paty Paty. Paty Paty na Blitz Studio FM hoje, coisa boa, diretamente da Conceito Veículos, e até as 4, eu, Suzana Andrade, fico com você. Já tá valendo a sua participação.
1: Mande Aldo, não mande, né? Não mande escrevendo não, que eu não sei ler não, mande Aldo.
0: Até sei ler um bocadinho, mas eu amo quando você manda áudio, eu amo sentir a energia da sua voz. Um ótimo sabadão, aumente o volume, tem música boa. Ah, e os prêmios, Suzana, você não vai nos presentear? É claro que sim, né? Comilança, combina, né, gente? Combina com o sabadão. Tem combo do Xuxa? Esquece, tá estourado, né, Xuxa? Ó, super dog do Xuxa pra você. São dois pães com linguiça. Você já provou, Mário Júnior? Esse... Eu tô com vontade de lá provar, viu? Ó, dois pães com linguiça, mais duas garrafas de Coca-Cola KS. Tem também... uma parmegiana do Gaúcho Chopp Cozinha. Ó, o buchinho vai ficar cheio, hein? Coisa boa. Tem também um Classic Burger pra você, Brad Burger Delivery. Pra concorrer a todos esses prêmios, a este combo incrível, é ali, ó. No 984027371. Tá no ar, hein?
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0: pesquisas mais perdidas da semana rolando pra você. Deixa eu dar uma espiadinha no WhatsApp. Oi, Ademir, um abraço pra você. Su, trabalhando na Lida, aqui na facção LCA Confecções, com a esposa Cláudia, curtindo o estúdio. Bom trabalho pra vocês aí, tá bom, casal? Obrigada pelo carinho, pela companhia.
1: Boa tarde, Su.
0: Oi.
1: É o Antônio. Bom sábado pra você.
0: Obrigada, Antônio.
1: Quero participar do sorteio. Valeu, um abraço.
0: Um abraço, Antônio. Um ótimo sabadão. 99,1. Na Estúdio meio-dia e 21 agora.
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0: Seguimos no seu sabadão lindo de sol, 30 de maio, outono brasileiro. Tá lindo demais, hein? Rolando pra você as mais perdidas da semana, 19 graus em a temperatura. Que dia perfeito pra

0: tudo neste sabadão, Gustavo Mioto. Pedido de socorro aqui nas mais pedidas da semana. No estúdio meio-dia e 36 agora. Vamos passear?
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0: Sim, tem dica de economia. O nosso queridão Alexandre Lisboa. Não para, né, Xande?
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0: É sábado, fim de semana perfeito pra você curtir, claro, a sua rádio favorita, estúdio. As mais pedidas da semana, até as 14 horas com você.

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0: Rodrigo ignora que nas mais perdidas da semana, só não ignora o fato da gente estar presenteando você, né? É. Tem um combo comilança que combina com o Salvadão, olha só. Tem Super Dog do Xuxa, que delícia. Dois pães com linguiça, mais duas garrafas de Coca-Cola KS. Tem um Classic Burger delicioso, Brad Burger Delivery pra você. E também uma parmegiana do Gaúcho Chopp Cozinha aqui com você. Sensacional, hein? Alô, Samuel, tá concorrendo aí, Samuel. Um abraço pra você. De meio-dia e 51 agora.
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0: De volta no seu sabadão 30 de maio. Oi, Sul, tô na escuta da melhor, é o dia

0: Rafaela Medo, pra gente finalizar mais uma sequência aqui no nosso Sim, nas mais perdidas da semana pra você. Vou ali e volto já. 13 horas.
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2: Seguimos até as 14 horas com as mais pedidas da semana. Sabe aquelas que tocaram muito na programação? 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
2: 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Tem dica de economia neste sabadão que tá lindo demais. Céu azul, sol brilhando, né? Mário Júnior já está mais que preparado, né? Vamos até o nosso estúdio móvel diretamente da Conceito Veículos. Mário Júnior, excelente sábado para você. Está bem acompanhado hoje, hein? Pati.
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0: Christian, do Cadeira Cativa, aqui das mais perdidas da semana. Na estúdio, 1:15.
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0: 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É aquele rolê maravilhoso pra você que tá aí querendo e pensando trocar de carro. Olha que coisa boa. 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

0: café já esfriou. O chope já esquentou. Hoje não. Olha o que tá esquentando. Este clima gostoso de sabadão, hein? Tem um montão de prêmios pra você, olha só. Tem combo do Xuxa. Deu até fome, hein? 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Na Estúdio 1h32 agora.
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0: Pois é, tô sabendo que na festa de hoje, né, vai estar por lá o DJ Mário Júnior. Você conhece? É?

0: começar, vai. Ana Castela passando aqui nas mais pedidas da semana. Estúdio 1:46 agora.
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0: De volta na programação Estúdio até as 4 horas da tarde. Eu, Suzana Andrade, fico com você até as 2, as mais pedidas da semana. Depois, a gente segue bem de boa, deixando rolar pra você. Oi, Mari, do bairro João Pessoa, um beijo. Um excelente sábado, Mari. Tá na lida, né? Tá na faxina.
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0: na família. Deixa eu ver quem mais. Oi, Sul, na melhor. Oi, Elaine. Elaine do Rio Cerro tá junto com a gente. Um beijo, maravilhosa. Deixa eu ver quem mais aqui.
1: Boa tarde, estúdio. Oi. Aqui é o Alisson do bairro Amizade. Estamos aqui lavando o carro, aproveitando esse solzinho.
0: Ah, hoje tá bom.
1: Coloca eu aí no sorteio do, dessa festa do Toninho hoje aí. Obrigado. Um abraço.
0: Alisson, você pode passar aqui na rádio, mas tem que passar meio logo, viu? Eu vou deixar separado um par de convites pra você, tá? Ou o Mário Júnior deve ter alguns ali também na Conceito Veículos, né? Você pode passar ali, viu, Alisson? Tá bom, meu querido, mas tem que ser logo. Oi, Vanessa. Vanessa, do bairro João Pessoa. O Valtair, é isso? Do bairro Santo Antônio. Eu amo quando vocês fazem isso aqui, ó.
2: Mande Aldo. Não mande escrevendo, não, que eu não sei ler, não. Mande Aldo.
0: Vocês estão vendo que eu tô com a garganta ruim, né? Gente, até as 4 eu fico aqui com você, viu? Feliz da vida. Na estúdio, 1h58.
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0: E se tem rolê, se tem agito na cidade, a Estúdio FM tá no meio. Mário Júnior hoje, com ela, Pati dando o ar da graça. A produção pode apoiar.

0: Tem combo aqui do Xuxa, tem ainda alguns ingressos para Green Beats Remember hoje à noite no Toninho Centro Eventos. 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
6: A gente segue deixando rolar bem de boa aqui, ó.

0: Atitude. É, 67 cerveja de garrafa na Programar Seu Estúdio aqui no nosso Deixa Rolar. E aí? Bora com o combo Comilança, tem Classic Burger, delicioso, Brad Burger, combina, né, com este sabadão, com fim de semana, tem parmegiana, só de falar vai dando fome, gente, do Gaúcho Chope Cozinha, tem combo do Xuxa, Super Dog do Xuxa, Estúdio 2:19.
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1: 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Ai, se tem festa, se tem churrasco, se tem chope, se tem condições pra fechar o mês e carro novo, ah, estúdio tá no meio, não é mesmo, Mari Júnior?
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0: Na estúdio 2h26 agora.
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0: boa, sabadão, coisa mais linda, né, gente, de sol. E aí, você tá passeando? Só tô em casa, mas tô dando aquela geral no carro, na casa, tá lavando roupas, oi, coisa boa. Deixa eu ver.
1: Boa tarde, Su, tudo bem? Tudo aqui bem? O André da Veiga do Figueira, sabadão com a Su, oi, esse combo, que maravilha, hein, Suzana Andrade. Manda pro André aí, valeu, aquele abraço do André da Veiga, aqui da La Figueira, curtindo a Estúdio Fêmea, número 1, a nossa companhia de todos os dias.
0: Obrigada,
1: e finais,
0: André,
1: de semana.
0: Aê, garoto, obrigada, viu, André, um abraço, um beijo na família. Deixa eu ver quem mais aqui, o Márcio também tá passando no WhatsApp da Estúdio, 984027371. Na Estúdio 2h33 agora.
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0: Tem rolê na cidade, Suzana. 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

0: 10h45.
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3: Diego, muita gente acha que ter sorte na vida é ganhar dinheiro, é ter carro do ano. Não é nada disso, é isso aqui, ó.

0: Diego e Vitor Hugo. Sorte! Que sorte a minha! Saber que você tá aí neste sabadão lindo, né? Solzão, te convidando a ser feliz. Você tá passeando, bom passeio. 20 graus, é isso? Deixa eu dar uma atualizada aqui. Céu lindo, dia maravilhoso. 20 graus, outono brasileiro. Que perfeição, hein? Estúdio 2h49.
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1: Sim, hoje 30 de maio. Tem ouvinte na área, deixa eu dar uma espiadinha.
2: Boa tarde, Estúdio FM.
1: Olá.
2: Ótimo final de semana, Suzana.
1: Obrigada.
2: Ayrton da Sessão da Barra. Valeu, abraço.
1: Valeu, Ayrton. Tudo de bom pra você. Um beijo na família. Obrigada pela audiência, pela companhia. Vamos, dali. Que é tudo nosso. Henrique e Juliano.

0: Olá, deste sabadão 30 de maio. Olha só, um ouvinte, ele encontrou aqui nas proximidades, aqui na área central de Jaraguá do Sul, aqui próximo ao estúdio, inclusive, gente, um celular, isso mesmo. Encontrou um celular. Atenção, Matheus Barbosa dos Santos. Isso mesmo, Matheus Barbosa dos Santos, tá? Ele tá sem bateria, né? Foi encontrar, a gente sabe o nome, porque junto tem uma documentação aqui com o celular, né, da pessoa. Então é o Matheus Barbosa dos Santos. Teu celular, né, e um documento teu aqui também, estão aqui na emissora, tá bom? Pode vir em horário comercial aqui na rádio, trazer um documento para comprovar, né, para que a gente possa também entregar para você, tá bom? Ai, que coisa boa, né? Encontraram e devolveram aqui, entregaram aqui na rádio. Né? Foi entregue aqui para que o dono seja encontrado também. O coisa boa, né? E esses ouvintes são maravilhosos, viu? Ó, eu vou faturar e na sequência eu volto trazendo muita música boa. Aliás, Mário Júnior já tá de bucho cheio, né? Encheu o bucho de churrasco. Hoje teve show. Tem ainda, né, pra galera que tá passando ali na Blitz da Estúdio FM. 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Na estúdio 3 e 3 agora.
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0: 3:04. Opa, girou ponteiro, 3:05 agora.
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0: Pensa num rolê maravilhoso, gente, por quê? 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
2: 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Tem balão da Estúdio, tem Estúdio Móvel, tem brindes aqui do Combo do Xuxa. 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

0: ó, na atividade, Rafa Júnior, Hugo e Guilherme, DJ Ari SL. No clima do sabadão, tem combo comilança. Ai, gente, pensa no buchinho que fica cheio, hein? Ó, tem Super Dog do Xuxa, tem Parmegiana do Gaúcho Shop Cozinha, tem um Classic Burger, Bread Burger Delivery, ou seja, você vai receber aí na sua casa. Coisa boa, né? 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
5: 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Vem aqui retirar o nosso estúdio móvel com a nossa querida Paty Patrícia. Estamos aqui, daqui a pouco eu volto com mais especiais aqui, com mais novidades especial aqui no Sona Estúdio FM, a número 1 do seu rádio.

0: Essa música é linda demais, hein? Panda na voz dele. Panda aqui no nosso Deixa Rolar. Já tá se preparando, nosso queridão Xande. Hoje tem Zap Zap 99 na apresentação do nosso querido Alexandre Lisboa. Vai ter um montão de prêmios, hein? Isso, cola aqui, ó. Na Estúdio 1331.
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0: De volta na sua tarde de sabadão. Hoje tem Agito. Nossa

0: Pouco tem sorteio, a gente vai saber quem vai levar toda essa comilança deste sabadão. Tem combo do Xuxa, super dog do Xuxa, tem parmegiana do Gaúcho Chope Cozinha, alô Flavione, alô Gaúcho, ó, tem um Classic Burger, Brad Burger Delivery, você vai receber na tua casa, ai que delícia, né? Estúdio 3:42.
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1: Sim, tem rolê na cidade. Olha, neste sabadão rolou churrasco, chope geladinho, claro, se beber não dirija, mas é gostoso realizar o sonho, né? 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
2: 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Eu volto ainda hoje, a partir das 8 horas da noite, com mais um Estúdio Mix. Obrigado pela Paty Patrícia, que ficou também aqui conosco. Suzana Andrade, bom descanso para você. E a gente volta numa próxima. 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
1: Valeu, Juninho. Valeu, Paty, né? 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Gente, eu também vou deixando as minhas saideiras. Tô rouca aqui, não sei o que deu no motor, viu? Deu ruim no motor, meu Deus do céu. Ai, ai, ai. Deixa eu ver quem tá... Ah, tem um áudio aqui. Deixa eu só colocar o áudio do nosso ouvinte. Isso, pra atender todo mundo.
5: Oi, Suzaninha. Oi. Tudo bem? Fabiano da Barra passando por aqui, junto com a Josi, com as minhas filhotas, te mandando um beijão.
1: Oh, obrigada.
5: Que vozinha é essa, hein?
1: É, viu,
5: tá
1: só?
5: Tá atacada?
1: Deu ruim no motor.
5: Eita, nós, hein? Mudancinha de clima já pega,
1: é,
5: né?
1: É verdade.
5: Nada que um chazinho, uma aguinha gostosa aí. Hidratação pura. Daqui a pouco tá 100%. Opa. Um abraço, querida.
1: Valeu.
5: Manda esses mimos pra nós. Valeu.
1: Valeu. É, não dá pra dar ruim no motor, né? Ah, meu Deus do céu. Instrumento de trabalho, Suzana. Tem que estar melhor até segunda-feira, hein? Ai, ai, ai. Quem tá levando os prêmios? Toda a Comilança, ó. Tem a parmegiana do Gaúcho Chopp Cozinha. Tem combo do Xuxa, Super Dog do Xuxa, tem Classic Burger do Brad Burger Delivery. É o Sancler. Alô, Sancler! Ei, vai encher o bucho, Sancler. Deixa eu ver aqui o telefone dele. Onde é que tá? 9638, final 96. Ah, garoto! Tô indo nessa, meus amores. Eu volto na segunda-feira. Eu espero que melhor, recuperada aí, né? Dessa garganta que tá. Tá só o pó da rabiola, né? Qualquer coisa, Maria Vitória vem, né, Maria? Já tô quase colocando Maria já pra trabalhar. Que isso, Jorge? Não é donas da casa? Fica aí, fica na sua. Um ótimo sabadão pra você. Aproveite a sua família, seja feliz, faça feliz. E claro que a estúdio seja a trilha sonora da sua vida. Nosso queridão Alexandre, ele tá ali se preparando, viu? É, pra te fazer companhia com o Zap Zap de hoje. Até segunda.

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0: Sérgio. Estúdio FM, a número 1 do seu rádio, fechando a participação da Suzaninha Andrade. Vem aí mais uma edição do Rádio Blog. Ah, não é Rádio Blog, é Força do Hábito. Calma, Alexandre, calma, calma. É Zap Zap 99, daqui a pouquinho, após o intervalo. E quem faz a programação é você. Estúdios são 4 e 2.
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1: 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Estamos chegando, minha gente, com música, com informação, com entretenimento, com astral total. Programação especial Zap Zap 99.
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1: Uma feliz tarde pra você que se liga aqui na Dona do Primeiro Lugar. Prazer, eu sou Alexandre Lisboa. Depois da Suzaninha, a gente faz a programa. Não, a gente não. Você que participar aí através do 984027371, você pede aquela preferida, aquela que você gosta. Bom, a primeirinha eu vou pedir, mas as demais é você. E eu vou sortear presente de hora em hora aqui na programação. Vou começar com pizza. Vou começar com essa pizza deliciosa. Pizza da Pizzaria Donatelos, a pizzaria ninja da cidade. Mais uma porção de frango com fritas com dois chopes do Gaúcho Chope e Cozinha, tá bom? Uma pessoa vai levar esses dois presentes delícia aqui e eu vou sortear já já, pertinho das 5 horas da tarde, tá bom? É a primeira hora valendo então pizza e valendo porção de frango com chope. Ai, ai, ai, frango fritas, mais chope do Gaúcho Chope Cozinha, mais pizza da Pizzaria Donatelos, tá bom? Nessa primeira hora, então pede a sua música, de preferência, manda áudio porque eu gosto demais de ouvir a sua voz. Então manda pra cá a sua mensagem de áudio. De áudio dizendo: Xande, quero ouvir a música X, a música tal. E aí a gente vai tocar com muito prazer pra você e você corre o risco de levar um presente especial no Zap Zap 99. A primeira eu escolho, então, como eu tô legal, tô bacana, tô zen hoje, vou de leves na primeirinha aqui, ó. Vou trazer o Panda pra começar o Zap Zap.

0: Fimi.
1: Estúdio FM, a número 1 no seu rádio. Panda, eu te seguro. Mandar um abraço pro Matheus, né? Mário Júnior, que já veio buscar a nossa queridona Paty Patrícia. E um abraço pro Boi, que

0: Sou agora aqui com a sua nave mãe. É o boi, cara. Conhece o boi? Boi ID. Boi, tira o braço pra fora aí, se é você, boi, que eu não vi. É ele mesmo. Só foi uma tiradinha, né, boi? Um abraço e cuida aí, meu irmão. Bom trabalho pra você. Grande boi, boi ID. O nome dele é Wagner, né? Wagner. Wagner é o nome da fera. E vindo buscar a princesa dele, o príncipe Matheus, né? Um abraço pra você, Matheus. Se você é um cara gente boa, você vai baixar esse vídeo e vai dar um tchau pra nós aqui, viu? Se você tá ouvindo a Estúdio FM, se olha, não tá, né, Mário? Não baixou o vidro, sinal que o cara não prestigia, né? Não prestigia, né? Calma. É, não, caiu no meu conceito agora, caiu no meu conceito. Então não tá ouvindo, ó, retiro tudo que eu falei do Matheus aqui, viu? Ah, não, ele tá ouvindo! Aí, grande Matheus, ó, tá acenando lá. Ô, Mário, você viu? Eu falei, se o Matheus é gente boa mesmo, ele tá ouvindo a rádio, vai dar um tchau pra nós aqui, né?
1: Ele ficou segurando, tu viu, né?
0: Você viu agora? Ele deu graça que entrou um carro grande na frente ali, ó. Verdade. Gente boa.
1: Ah, deixa, tem uma música do Boi, sabia?
0: Do Boi, o Boi passou aqui na frente agora aqui.
1: Tem uma música pra ele, só rapidão aqui.
0: Vai, deixa, coloca aí a música do Boi, ID. Vai.
1: Conhece?
0: Aê! Oh. Boi. É o Boi. Qual que é essa, rapaz? Como que é o nome dessa música?
1: Isso aí é Berreco, do Claudinho Buchecha.
0: Ah, vou tocar ela agora,
1: tem
0: cara.
1: Tem aí, pro Boi. Tem no sistema aí o Berreco.
0: Aham, depois eu começo a atender a galera aqui. Tá louco.
1: Berreco.
0: Tá louco. Especialmente pro Boi, pode ser?
1: Vai lá, toca aí o Boi e depois paga uma pra gente lá, depois do final do programa.
0: Então tá, vamos lá. Boi, essa é pra ti, vai.

0: Estúdio FM, a número 1 do seu rádio, especialmente pro Boi ID. O boi que leva a gente de carona para baixo e para cima, né? Motorista de aplicativo, no seu carro elétrico. Sempre. Ô boi, você só tá faltando jogar beach tênis já, tá bom? Que o carro elétrico tu já tem, já deve usar o copo Stanley, né? Só falta jogar beach tênis e amarrar a camiseta, fazer um nozinho na camiseta na frente ali. Já tá completo, né? Que o carrinho elétrico já tá ali, né? A gente brinca com o boi, mas é o cara, gente boa pra caramba. Se precisa dele, ele tá aí já pra levar a galera pra baixo e pra cima. Gente boa. Bom, vamos lá. Vamos atender essa galera que tá chegando aqui. Que beleza.
1: Fala, Xande. Oi. Toca caminhonetão do Chapeludo pro Marcos da Barra.
0: Aí, Marcão.
1: Quero pizza. Valeu.
0: Valeu. Um
2: abraço. 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

Estúdio FM é número 1 do seu rádio, beleza? Você ouvindo as melhores aqui no Zap Zap 99. Peça a sua música, pode ser qualquer ritmo, qualquer estilo. Ah, hoje eu não mando aqui no programa, quem manda é você. Ó, se fosse pra eu mandar, se fosse pra eu tocar o que eu curto, o que eu gosto, seria mais ou menos algo assim, ó. Algo nesse naipe aqui, ó. Ó, assim, ó. Ó. Ah! Olha só esse groove, galera. Vamos entrar nessa vibe aqui do Xande.

0: Todo mundo no microfone aqui, ó.
1: Maravilhoso. Jesus, leão de Judá.
0: Esse é o meu estilo, e o seu? Qual que é? Conta aí, vai. É sertanejo, é pagode, é sambinha. Que é? O que, que é que você quer ouvir hoje? Então conta pra mim aqui no 98402-7371, 98402-7371, participa e você vai concorrer a delícias hoje aqui, minha gente. Estúdio, são 4h19.
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0: Opa, estamos de volta. Um abraço pra você que se liga aqui. Mandar um beijo pra Santina, tá ligado na estúdio. O Alisson Boecker, um abraço pra você também. O Fabiano da Barra, o Ivan Carlos, uma galera passando por aqui, ó. A Isa também tá ouvindo a gente. Oi, Isa, como é que você tá? Tudo bem com você? A Isa tá passando aqui, que legal. É você, Isa. Você tá bem? Ela pediu a música Lana Del Rey pra animar esse sábado gelado. É, rapaz, acho que essa não tem aqui no nosso cardápio. Cardápio é bom, né? Vamos ver se eu consigo achar e depois eu vou tocar pra você, tá bom, Isa? Beijo especial, um sábado lindo, maravilhoso, sensacional pra você, tá bom? Show de bola! Vamos lá, quem mais? Quem mais?
11: Boa tarde, Xande.
0: Boa tarde.
11: Estamos ligadinha na melhor. Toca Os Rodeios Voltou, da Jennifer e Stephanie. Abraço, e a Nádia do Rio da Luz. Queremos pizza!
0: Aê, tá concorrendo! Os Rodeios Voltou, qual que é essa aqui? Vamos ver.
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0: Estúdio FM, a número 1 do seu rádio. Beleza, gostei no clima do sabadão da Estúdio FM. Legal. Vamos lá, vamos dar sequência aqui com as participações, pessoal interagindo, mandando recadinhos. Muito obrigado a você que se liga aqui no Sonzão da Poderosa Estúdio. Chegando mais participações, bora!
1: Boa tarde, Alexandre. Tudo
0: bom?
1: Boa
0: tarde, tudo ótimo.
1: A música que eu quero pedir é Esperando na Janela, do Gilberto Gil.
0: Opa!
1: Valeu, um abraço aí, bom final de semana para todos os ouvintes. A Estúdio é a melhor rádio.
0: Aê!
1: Sempre estamos ligados aí, tá bom? Valeu, tudo de bom aí para todos.
0: Valeu, um beijo grande, muito obrigado pelo carinho com a Estúdio FM. E gostei da pedida, viu, Aline?
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0: Estúdio FM, a número 1 do seu rádio, Gilberto Gil esperando na janela. É o Zap Zap 99, a gente continua atendendo você. 984027371, de preferência, manda áudio. Eu quero ouvir a sua voz. Manda áudio pra mim aqui, vai.
1: Boa tarde, Alexandre Lisboa, aqui é a Simone de Massaganduba. Estou comemorando o meu aniversário hoje. Quero música do Guilherme Santiago e me coloca no sorteio.
0: Aí, Simone, parabéns pra você. Saúde, paz, alegria. Ela pediu Guilherme Santiago. Vou tocar um dos grandes sucessos, então, dessa dupla. Pode ser? Jogado na Rua.
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0: Estúdio FM, é o número 1 do seu rádio, Guilherme Santiago, jogado na rua, no clima da Estúdio FM. Vou abrir uma exceção aqui, viu, Brenda Maria. Eu prefiro áudio, no zap zap, eu prefiro ouvir a sua voz, viu? Ela pediu aqui direto do túnel do tempo, Camaro Amarelo, tá entrando a cumbuca pra concorrer às delícias dessa primeira hora.
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1: Estúdio FM número 1 do seu rádio, Munhoz Mariano, Camaro Amarelo, fechando aqui mais um bloco. Vou correr pro intervalo e volto já atendendo a sua participação aqui no Zap Zap 99 984027371. Quem faz a programação é você. Agora eu fiquei doce. Estúdio, são 4h37.
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1: Estamos de volta no clima da Estúdio FM. Que prazer estar com você, viu? Estar na sua companhia neste sabadão que tá especial demais. Um abraço pra galera aí do Feirão de Carros Modelo. Alô, Adrianinha Yux, tá acontecendo aí no Pátio da Van. Feirão incrível, muito sucesso, muita venda acontecendo desde a manhã. Deste sábado, hoje à tarde, não está sendo diferente, não é? 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Loucura, hein? 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Hoje e amanhã, não é, Adriano? Obrigado aí pela audiência, meu amigo. Muito obrigado pela companhia. Vamos lá, a galera tá participando aqui, tá pedindo música e a gente vai atender.
10: Xande, toca Corpo e Alma. Manda pra mim esses prêmios, Vânia da Barra.
1: Vale, é Vânia? Deixa eu ver aqui o nome. É Silvana. Foi bem rapidinho, daí eu entendi Vânia. Então, Silvana, beijo. Pode ser o apelido, Vânia, né? Vânia, um beijo pra você. Deixou no ar, pediu Corpo e Alma, deixou no ar, não escolheu a música. Eu vou.
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1: Trazer uma cachaca. Tem que ter uma cachaca aqui do Corpo e Alma, ó. Ó.

0: gauchinha do Brasil.
1: Estúdio FM é o número 1 do seu rádio, corpo e alma. E a gauchinha Luísa Barbosa, aquela dos olhos negros e... Yo te amo, yo te quiero. Curtiu? Ai, ai, ai, ui, ui, ui, a galera participa. E a galera interage aqui no 984027371.
2: Oi, Alessandro.
1: Oi.
2: Eu sou a Sofia, aqui do Guaramirim.
1: Oi, Sofia.
2: Me coloca no sorteio e toca música se o Wi-Fi do Lô Pereira.
1: Aqui?
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0: Estúdio FM é número 1 do seu rádio. Sim, trem a véia, Luan Pereira, Wi-Fi. Se o Wi-Fi tá travando, tá lento, não tá fumegando, não tá comparecendo, tem mais gente usando, né? Que nem é de internet que eles estão falando aqui, né? Ei. Ei. Do que será que eles estão falando, será?
1: Aham, sim, ah.
0: É?
1: Ah.
0: Você tá brincando?
2: Ok, ah. Ok.
0: Ah, tá.
2: Houve um equívoco. Houve um equívoco aí.
0: Olha quem apareceu aqui. A Célia, lá de Três Rios. Como é que você tá, Célia? Rapaz, olha, a filhinha da Célia já tá uma moça. Fazia tempo que tu não aparecia aqui, mulher. Como é que você tá? Tudo bem? Fala aí.
3: Boa tarde, Alexandre Lisboa. Tudo bem? Aqui é a Célia do Três Rios. Eu gostaria de ouvir a música Boiadeira da Ana Castela. Ofereço pra minha família, pra minha filha Rafaela, que adora essa música, pra vocês da rádio aí. E quero participar do sorteio, hein?
0: Tá participando. Boa sorte pra você, Célia. Beijo na família.
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Estúdio FM, número 1 do seu rádio. Meu Deus do céu, eu tava aqui procurando a música que a Isa pediu. Eu não conhecia, juro pra ti, né? A cantora até é parecida com ela, que é a Lana Del Rey. É isso? Ela pediu a música e a gente procurou, a gente catou aqui ela na internet. Vamos tocar agora pra você, tá bom, Izinha?

0: Uau! Estúdio FM, a número 1 do seu rádio, Lana Del Rey, aqui no estúdio. É Lana de Lana mesmo e Del Rey do Del Rey. Sabe o Del Rey? O Del Rey, aquele carro que todo mundo gosta? É, tem ligação, tá, gente? Tem ligação aí do nome artístico da cantora, né, a Lana, Del Rey, né, com o carro Del Rey. Senão, provavelmente ela goste, né, do carro. E outra coisa, detalhe, eu conheço uma galera aí de jovens e fãs de carros que são apaixonados pelo Del Rey, né? Legal, maravilha! Gente, vou pro intervalo, vou dar uma faturadinha aqui e vou voltar para contar quem ganhou nesse primeiro bloco aqui, nessa primeira hora, melhor dizendo, quem ganhou o presente. Já vou contar o próximo presente, tá bom? Sai daí não. Estúdio, são 4h58.
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0: 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Estamos de volta fazendo o sorteio aqui dessa primeira hora. E já vou contar quem vai ganhar presente, quais serão os próximos presentes, tá bom? Show, maravilha, maravilha. Mr. Bombastic. E quem ganhou pizza da pizzaria Donatello's e levou mais uma porção de frango com fritas, mais dois chopes do gaúcho Chope Cozinha, foi essa pessoa aqui, ó, essa aqui, ó.
9: Boa tarde, Alexandre, tudo bom?
0: Tudo bom.
9: O que eu quero pedir é Esperando na Janela.
0: Tocamos. Legal.
9: Valeu, um abraço aí, bom final de semana para todos os ouvintes.
0: Valeu.
9: A estúdio é a melhor rádio, sempre estamos ligados aí, tá bom? Valeu, tudo de bom aí para todos.
0: Valeu, Aline, um beijo para você, para a família toda. Final do telefone 8844. Foi você, Aline, levou presentinho aqui na programação da Estúdio FM, tá bom? Já vamos entrar em contato aqui para te falar como proceder para você levar esses presentes para casa, tá? Ó, seguinte, próximo presente. Agora que eu vi que eu não tenho presente para todas as horas que eu vou ficar aqui. Então esse presente. Bom, vou fazer mais uma hora valendo um combo do Super Dog do Xuxa. Pode ser, produção? Isso. Essa é a próxima participação, né? Deixa eu voltar aqui. Essa é a próxima participação. Já tá tudo certinho já, né? Voltei aqui. Bom, vou fazer o seguinte. Então, vamos deixar esses dois prêmios aqui até o final do programa, tá bom? Porque eles são muito bons. um cento de salgadinhos da Disque Salgadinhos, mais combo do Super Dog do Xuxa, tá bom? Ó, um cento de salgadinhos mais combo do Super Dog do Xuxa irão para uma pessoa só. É só você participar pedindo a sua música aqui no Zap Zap e já vai entrar no sorteio. De preferência, manda a sua mensagem de voz. Eu quero ouvir a sua voz aqui, tá bom? Combinado? Então tá combinadíssimo. Participa através do 98402-7371 pedindo a sua música e de preferência mandando a sua mensagem de voz pra gente.
6: Oi, Xande, tudo bem?
0: Tudo ótimo.
6: Aqui é a Regina da Vila Lalau.
0: Oi, Regina.
6: Eu gostaria de curtir a música do Coldplay, Paradise.
0: Boa.
6: Abraço, obrigado, quero ganhar essa pizza. Valeu.
0: Valeu.
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0: Estúdio FM, a número 1 do seu rádio Coldplay, Paradise, fechando aqui, aliás, fechando nada, já vou atender mais participações, 984027371, bora participar, quero ouvir a sua voz por aqui, mandar um abraço pro meu amigo Rafa, o papai mais fresco de Jaraguá do Sul, tá vindo aí a Ana Clara, não é? Meu irmãozinho, Ana Clara não, Ana Beatriz, ah, mas a Sabrina me mata aqui, né? Ô, desculpa, ô Sabrina, ei, errei o nome do neném. É, Ana Clara é minha sobrinha, Ana Beatriz é filhinha do Rafa com a Sabrina. Tá chegando aí, né? Tá batendo na porta. Tá quase chegando. Que maravilha. Deixa eu ver esse áudio aqui.
1: Oi, Xande, tudo bem? Aqui é a Juliana, do bairro de Ivan Martins. Toca aí pra gente a música da Simone Mendes, Direitos Iguais. Um ótimo final de semana a todos. Ah, valeu, um abraço.
0: Oi, Ju, eu não encontrei essa música aqui ainda, tá? Mas...
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0: Tocou. Como ser atropelado por uma vinheta. Você ouviu agora, né? Mas vou procurar a música, tá bom, Ju? Juliana pediu a música Direitos Iguais da Simone Mendes. Vou campear aqui. Olha quem tá fazendo o entreveiro no disco. Leomar. Quanto não ganha um cara desse?
4: Boa tarde, meu amigo. Tudo bem? O Leomar da Figueira aqui, ó. Fazendo entreveiro aí, ó. Junto com meus colegas aqui, né? O Carlos, o João. Incluindo vocês aí. E você vai participar do sorteio de vocês da estúdio aí. Bota e mandou Modern Talk qualquer um. Valeu, amigão. Um abraço.
0: Beijo. Valeu, abraço, Leomar.
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0: estúdio FM, a número 1 do seu rádio, Modern Talking, You're My Heart, You're My Soul. Meu, eu tinha um vizinho que ele botava o 3 em 1 na janela, lá no bairro onde eu cresci, numa Mola Flash, em Mafra. Cara, ele botava aquele 3 em 1 e o Mola Flash inteiro. Escutava Modern Talk o dia inteiro, galera. Meu, eu não aguentava mais. Modern Talk. Meu Deus, quando não era Modern Talk, era aquela.
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0: Meu Deus do céu, né? Verdade? Eu não aguentava mais. 3 em 1 na janela da casa dele lá. É falecido já o homem, né? Que Deus o tenha. Mas o homem era fã do Modern Talking, cara. Tá louco? Quase que não toquei aqui, Leomar, mas respeito ao ouvinte, eu coloquei aqui, porque tá louco, cara. Não dá.
2: Boa tarde, estúdio.
0: Tarde.
2: Aqui é Eduardo, VH99, queria pedir a música Pedido de Socorro do Gustavo Mioto. Valeu.
0: Valeu.
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0: Estúdio FM, é o número 1 do seu rádio, Gustavo Mioto, pedido de socorro. Eu mandei um abraço pro Rafa agora há pouco, né? O papai da Ana Beatriz e pra Sabrine, que é a mamãe da Ana Beatriz. Ainda bem que da primeira vez que eu errei o nome do bebê, eles não estavam ouvindo, né? E deu uma pausa lá, tá ouvindo pelo celular a gente. Obrigado aí, Rafinha, obrigado, Sabrine, pela audiência. Tô esperando o vozeirão, homem, tem um vozeirão. Ei, fala tão grosso que não passa nos fios, tem uma base. Rafa, um abraço pra você, meu querido. Tô esperando aqui a participação, viu?
1: Boa tarde, Alexandre.
0: Opa.
1: Matheus do Jaraguá 99.
0: É o Matheus.
1: Toca a música aí, Balada, do Gustavo Lima, e manda essa pizza pra cá. Valeu.
0: Valeu.
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0: Estúdio FM, a número 1 do seu rádio, Gustavo Lima, fechando aqui com balada. Eu vou correr pro intervalo e volto já atendendo a sua participação. 984027371. 99,1. Estúdio, são 5h22.
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0: 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Alô, Adriano. 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Alô, Neumar, um abraço pra você, meu brother. Segue por aqui em ZYD741. 99.1 Estúdio, a dona do primeiro lugar. É um prazer ter você por aqui. Mandar um beijão pra Sandra Mara. Sandra Mara tá ouvindo a gente. Sandra, tô procurando a tua música aqui, mas não encontrei, viu? Ó.
3: Oi, eu sou a Sandra de Ribeirão Cavalo e eu quero escutar Rafael Tairone. Glórias ao Pai.
0: Valeu, valeu. Obrigado pela participação, Sandra Mar. Um beijo pra você. Quero mandar um alusão pra ela, que tá lá na minha terrinha natal, Rio Mafra, não é? Tá em Rio Negro, mais precisamente, no Paraná. A Nesi. Alô, Nesi, ela mora aqui em Jaraguá do Sul, é minha conterrânea, não é, Nesi? E hoje tá visitando o pessoal lá. Saudade da terrinha, viu, Nesi? Um beijo pra você, muito obrigado pelo alôzinho aqui. Deve estar acompanhando a gente lá no Paraná, em Rio Negro.
4: Oi, Xande. Oi. Meu nome é Larissa, quero participar do sorteio e eu quero a música Espetinho do Gustavo Lima. Ah, beijos.
0: Espetinho do Gustavo. Acabou de tocar o Gustavo Lima, produção. A gente pode tocar o Gustavo Lima já aqui? O Espetinho? Aqui, quem manda no programa é o ouvinte? Oh, mas quem sou eu pra não tocar, então?
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0: Estúdio FM é número 1 do seu rádio, Gustavo Lima espertinho, que beleza, as boas passando por aqui. Olha, a galera tá de parabéns, ó, vocês estão de parabéns, só pedindo música boa aqui hoje no Zap Zap 99, comigo Alexandre Lisboa. E o boi tá pra lá, pra cá, pra lá e pra cá, pra lá e pra cá, levando a gente de carona. Ô, ô, ô, ô, é o boi, é o... deixa eu botar a trilha do boi aqui. É, hoje tocou a música do boi aqui, galera. Cadê a trilha do meu amigo boi, ô, produção? É, o boi gostou da música. Ele gostou da música, inclusive, disse que nós estamos arranjando problema pro boi. Que isso, boi? Que é isso, boi? Ó, o áudio do boi. Fala, boi, em cima da sua música, vai.
1: E aí, Xande, beleza?
0: Beleza? Oh. Opa, calma aí. Beleza é o que nos falta, não é, boi?
1: Que pai, ô, tu tá...
0: Foi pro ar, né? Vai.
1: Explicando com a minha vida, né?
0: Aham. Uhum.
1: Tu quer que eu compre o maiô onde já se viu? Ô, Xande.
0: Maiôzinho.
1: É, que top o teu programa, cara. Parabéns aí.
0: Muito obrigado.
1: Ô, escuta, manda esses prêmios aí pra mim e toca, toca Corpo e Alma do meu xará Wagner. Beleza? Valeu, me põe no sorteio aí.
0: Valeu, boi, um abraço pra você. Mas por que boi, Alexandre? O pessoal tá perguntando. Gente, não tem nada a ver. Não tem nada a ver. Pera, deixa eu tirar a música dele aqui, ó. Não tem nada a ver com o que vocês estão pensando, tá bom? Não tem nada a ver. Ô, boi, o pessoal tá achando. Não é. Não tem nada. É porque ele tem um BYD. Ele chama de Boi ID. Daí ficou o apelido dele de boi, o nome dele é Wagner. E ele tá pedindo pra mandar um abraço pro pessoal lá do Bar e Cancha dos Sombreiros. Tá todo mundo lá ouvindo a gente. Galera do Bar e Cancha dos Sombreiros, grande abraço do boi. Abraço aqui do Xande e da galera Estúdio FM, tá bom? Daqui a pouco, o meu amigo do Vozeirão, o Rafa. Daqui a pouco eu vou colocar o Rafa pra falar aqui. Tá pedindo um Creedence, rapaz. Olha só. Ele tá pedindo um sucesso do Creedence pra gente matar saudades. Vou tocar na próxima. Vou atender mais uma aqui. E a próxima música é a sua. Ele tá pedindo a música Green River. Eu vou fazer um popurri aqui com o Creedence, né? Eles vão cantar Clear the Revival. E daí a Green River, tá bom? Green River. My English is beautiful. Ó, primeiro vou atender aqui, ó. Tá na fila. Não posso cortar a fila aqui da galera, né, gente?
2: Boa tarde, Xande. Toca pra nós ouvir Zezé de Camargo, irmão da Lua, amigo das estrelas. Pra nós curtir no sabadão. Valeu.
0: Valeu.
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3: Bora? 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

0: Estúdio FM, número 1 do seu rádio, Zezé de Camargo e Luciano. E agora chegou a vez do meu amigo do Vozeirão. Aliás, ele esteve aqui já visitando os estúdios. Meu brother Rafa, o papai da Ana Beatriz e o Lovezão, o maridão da minha amiga Sabrine. Cadê a participação dele aqui, produção? Será que é essa aqui? O homem quase não passa pelos fios aqui a voz do homem. Ó, escuta aí, vai.
1: Fala, meu querido amigo Alexandre, tudo bem? Rafael de Goiânia, Goiás. Atualmente residindo aqui em Jaraguá do Sul, aqui no bairro São Luís. Meu amigo, queria pedir uma música do Creedence. Vou mandar pra você escrito, show de bola. Obrigado, meu querido. Sucesso pra você e pra sua família. Pra todos. Obrigado.
0: Valeu, Rafinha! O homem tem vozeirão, né? Parece Deus falando comigo aqui. Ó, Jesus, Deus participou do meu programa hoje aqui. Ô, Rafa, vou fazer o seguinte, vou trazer o Creedence aqui.
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0: São duas do Creedence. A música Clearwater Revival e Green River. Pra matar saudades, as duas aqui do Creedence. Bora!

0: Estúdio FM, número 1 do seu rádio. Ô, Jotinho, o que foi, Jotinho?
1: Ok. Houve um equívoco. Houve um equívoco.
0: Sim, eu já sei do que você está falando, Jotinho. É que eu achei que eram duas músicas, porque ele pediu Green River, que é, acho que, Rio Verde, né? A tradução. Mas aí eu li aqui, ó. É, Clearwater Revival, né? Que é o renascimento de águas claras. Sei lá qual que é a tradução aqui. Achei que eram duas músicas, mas é tudo a mesma música do Creedence aqui. É, essa é uma das... Eu não conhecia essa do Creedence. Conheço as mais famosinhas ali deles, né? Mas é coisa do Rafa. Coisa do Rafa isso aqui, viu? Ei, ô Rafa, um abraço aí, obrigado pela audiência, meu amigo. Ó o Márcio Coque passando por aqui.
2: Fala, Xandão, boa tarde.
0: Ouvindo
2: a estúdio, indo pra casa. Abraço, meu amigo, manda um abraço aí pra minha esposa Joyce, minha filha Eduarda.
0: Valeu.
2: E pro meu filhão Benício, e pra todos que estão nos ouvindo aí. E pro nosso amigão Xalão e pra Dami aí. Abração pra todos vocês.
0: Valeu, Márcio, um abraço pra você, pra Joyce, pras crianças, abração pro Charles Pelense, pra Dami, né? O Márcio Coque é da Caraguá Auto Elite. O meu amigo Charles Pelense tem a loja própria dele, né? Auto 79. E tem também a Dami, que é lá da Auto Plus Ford, né? Todos eles vendendo carro, né? E falar em venda de carro, hoje tá acontecendo o feirão de carros modelo, ali nos fundos do Pátio da Van, Estúdio FM, presente em mais um feirão com Adriano Yunks. Um grande abraço pro pessoal que tá lá, trabalhando, curtindo, ouvindo nossa programação, tá bom? Sucesso hoje e amanhã, feirão no pátio da Avan, rapaz, que sucesso. Gente, seguinte, vou pro intervalo e volto já atendendo a sua participação aqui. Estúdio, são 5h41.
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0: estamos de volta e é claro, atendendo a sua participação por aqui no 98402-7371. A número 1 em promoções. A número 1 do seu rádio, que beleza. Ó, seguinte, vou atendendo a galera por aqui. Você vai pedindo e vai entrando na cumbuca pro sorteio, tá bom? Tá combinado? Tá combinadíssimo. Fala, é Gleice? Deixa eu ver se é ela, produção. É a Gleice Paula chegando aqui. Peraí, peraí que eu... Faltou só abrir o canal aqui. Vamos lá, vamos...
1: Boa Beleza. Tarde, meu amigo. Tô aqui na escuta.
0: Oba.
1: Toca aí pra gente ouvir, Panda. Eu te seguro. Gleice da Figueira, me coloca nesse sorteio. Ótimo final de semana a todos.
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0: Pra você também.
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0: Estúdio FM, a número 1 do seu rádio. Pois é, eu tava atendendo, tinha gente aqui na recepção. Ó, no sábado não tem receptionista aqui, então eu sou o cara da recepção também. E aí entrou a trilha, eu nem ouvi aqui, gente, nem ouvi fazer o quê? Calma, gente, já voltei, tô vivo, não morri.
1: Boa tarde, 99, toca...
0: Boa tarde, 99.
1: Felipe Rodrigo, ignora, Karina do bairro Amizades.
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0: Valeu, Karina.
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0: Rádio FM, a número 1 do seu rádio. Felipe Rodrigo, ignora. Sim, gente, hoje é o Alexandre Lisboa. O Alexandre Lisboa que está apresentando o Zap Zap 99. Sou Joe. Sou muito prazer, Alexandre Lisboa. 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
1: Boa tarde, Estúdio. Toca Seu Astral, do Jorge Matheus. Valeu, bom final de semana. Me coloca no sorteio. Abraço.
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0: Band UFM, a número 1 do seu rádio. Sim, sim, só as melhores pra você. Aliás, as melhores escolhidas por você que tá participando aqui do nosso Zap Zap 99. Gente, seguinte, eu vou pro break agora, vou pro intervalo e volto já atendendo mais participações no Zap Zap. 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
0: 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Escureceu rápido hoje, não é, gente? Agora que vai dar 6 horas. E já estamos de noite. E você, tá findando o dia com a Estúdio? Muito obrigado por curtir o seu sabadão ao som da número 1. 99,1. Aê! Sim! Galera linda participando aqui, pedindo a sua música, pedindo o seu som, bora!
5: Aqui é a Bruna de Guaramirim, toca a música Quem de Nós Dois do Talagaço, quero esses prêmios.
0: Valeu, Bruna, boa sorte!

0: foi lindo.
1: Estúdio FM, a número 1 do seu rádio, tá lagaço. Quem de nós dois? Eu achava que era aquela, quem de nós dois? Mas essa é a outra aqui de nós dois. Vamos lá, não podemos perder tempo, pelo menos para atender a grande maioria das participações aqui. Mandar um beijão pra Pamela de Três Rios, tá curtindo a gente, tá ligada no solzão aqui do Zap Zap.
2: Boa tarde, meu amigo Xande, aqui é o Kelso de Jaraguá Esquerdo.
1: Grande Kelso. Toca
2: aí pra nós o Sol de Vitor Klein. Valeu, manda esse combo aí top pra nós. Abraço, bom final de semana a todos.
1: Pra que assim seja, um final de semana sensacional. Olha o som aqui da Poderosa.
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0: Band FM, a número 1 do seu rádio, Vitor Clay. Ô, Sol, vê se não esquece de aparecer amanhã, domingo, também, tá? O pessoal tá querendo, o pessoal tá aí. O quê? Qual que é a previsão pra amanhã, produção? É? Deixa eu pesquisar aqui, né? Pesquisar aqui. Deixa eu entrar aqui. Aí, beleza. Amanhã nós teremos um domingo de sol entre nuvens, não é? A máxima será de 24 graus, mínima de 13 graus. Vai ser um dia bonito, ainda mais bonito que o dia de hoje, que o sabadão. Então, amanhã, domingo promete, tá, gente? Beleza? Ai, que maravilha. Gostou? Gostou da minha previsão aqui? Ah, tá. Você prefere a Camila Cardoso falando. Ah, deixa eu ver se a Camila. Camila, como é que vai ser? Como é que. Ô, Camila, tem como se falar como é que vai ser o tempo no final de semana aqui, Camila?
1: Olá, bom dia, você ouvinte aqui da estúdio.
0: Vamos lá.
1: A expectativa do tempo para este sábado.
0: Ah,
1: é um sábado que a gente tem condições de muita nebulosidade em todo o estado de Santa Catarina e principalmente na primeira parte do dia, condições para as chuvas.
0: Acertou.
1: Essas chuvas vão perdendo intensidade à medida que as horas vão passando.
0: Quero saber amanhã.
1: E o sol volta a brilhar ao longo do domingo.
0: Aí,
1: neste
0: ó.
1: Sábado amanhecemos com 14 graus.
0: Legal.
1: E chegamos a casa de 22 à tarde.
0: Show.
1: Há condições para a formação de nevoeiros no amanhecer do domingo, mas os nevoeiros se dissipam. E o domingo é bastante aproveitável em Jaraguá do Sul. Mínimas de 13, máximas de 25
0: legal,
1: graus.
0: Legal, legal, legal.
1: Ao longo da semana que vem, temos alguns dias com nebulosidade, até mesmo algumas instabilidades passageiras.
0: Show.
1: Mas muito pouca chuva em termos de volume. Somente volumes mais discretos, digamos assim. Portanto, um final de semana que inicia com nuvens e possibilidade de chuvas isoladas e finaliza ali no domingo, um tempo firme e aproveitável.
0: Show.
1: Camila Cardoso. Para você ouvinte aqui do Estúdio FM.
0: A número 1.
1: A número 1 do seu rádio.
0: Valeu, Camila. Peguei um áudio dela aqui da manhã, porque eu sabia que ela ia falar do domingo, né? E acertei, então vai estar aquele solzinho legal. Acertei nada, vi aqui, né, no Google. Ai, ai, ai, que legal. Vamos lá.
2: Oi, Xande. Aqui é a Lara da Barra.
0: Oi, Lara.
2: Eu quero pedir a música Arrependizaço, do Ferrugem. E eu quero muito ganhar esse combo. Um beijo.
0: Beijo, tá concorrendo.
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0: Estúdio FM, a número 1 do seu rádio, Ferrugem. Arrependidaço, fechando mais um bloco aqui, o Reginaldo tá passando.
1: Boa tarde, meu brother. Aqui é Reginaldo Bairro, curtindo o Zap Zap da Estúdio.
0: Aí, garoto.
1: Gostaria de ouvir Ídolos Hotel Califórnia, me coloca no sorteio. Quero o dog do Xuxa e mais 100 salgadinhos. Valeu.
2: Valeu. 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

0: Good FM, a número 1 do seu rádio, Eagles Hotel California, fechando aqui, mais um bloco, essa na versão acústica, né? Demais, essa música é linda, demais. Ó, deixa eu mandar um abraço pro Jefinho e pro meu amigo Bastião, o homem que não sabe fazer feijão, a feijoada, rapaz. Eu não sei se o Jeff tá na escuta aqui ainda, mas ele mandou um áudio, de certo tava a caminho. Deixa eu ouvir o áudio aqui.
1: Fala, Xandeco, meu amigo. Tamo por Jaraguá.
0: Boa.
1: Tamo indo ali na casa do Bastião, o cara que faz o melhor feijão do sul do mundo. Mas hoje vai rolar o tal do entreveiro do Bastião. Segura!
0: Segura o entreveiro do Bastião! Rapaz do céu, deu água na boca aqui, viu? Gente, vou pro intervalo e volto já com mais participações. Agradecer o Jefinho aqui, o Bastião, toda a família. Um abraço pra toda a família, viu, Jeff? Atualmente morando em São Francisco do Sul. Na estúdio são 6h21.
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0: Estamos de volta e é claro, para tocar mais músicas aqui no Zap Zap 99. Você tá bem aí? Eu espero que esteja tudo bem com você. É um prazer estar na sua companhia. Seguindo com as participações aqui no 984027371. Ó, manda sua mensagem e deixa ela quietinha. Se você mandar outra coisa, ela volta lá pro final da fila e aí eu não consigo chegar até você, até o fim do programa, tá bom? Bora lá.
11: Boa tarde, estúdio. Aqui é a Ana de Araquari.
0: Oi, Ana.
11: Eu queria que vocês colocassem a música Neon da Ana Castela. Por favor, me coloca nesse sorteio.
0: Já tá no sorteio.

0: Estúdio FM, a número 1 do seu rádio. Sim, a boiadeirinha aqui, Ana Castela, Neon. Mais um sucesso na programação do Zap Zap 99, que você está fazendo sucesso por aqui. Vamos lá, galera linda, passando no 99.1, no 98402-7371.
1: Boa tarde, Xande.
0: Boa tarde,
1: Toca
0: boa noite.
1: É o amor do Jorge Matheus. Tamo ligadinho aqui. Quero ganhar agora esse salgadinho, sendo salgado, e o comilança do dog de Xuxa.
0: Tá participando,
1: é
0: boa
1: a Nadia
0: sorte.
1: Do Rio da Luz.
0: Valeu, Nadir. Vou procurar essa música. Não é? Eu conheço, é o amor do Zezé de Camargo e Luciano, né? Ai, ai, ai, essa, mas vou procurar aqui, né? A gente tem que achar, fazer o quê? Tem que achar. Vamos lá?
2: Boa tarde, Mário Júnior, toca.
0: Errou o nome do apresentador, né, Anderson? Vou de novo, vai.
2: Boa tarde, Mário Júnior, toca.
3: Errou!
2: Só que é beijado, MC Elzinho. E viu?
3: Toca pra mim. Estúdio.
2: Funk das antigas.
3: Zap, zap.
2: Bota um sorteio, Anderson da Figueira. Abraço, bom final de semana, hein?
0: Valeu, Anderson, um abraço. Muito obrigado pela audiência, pela companhia, pela participação. Olá, boa tarde. Ai, ai, ai, tá pedindo calcinha de renda do Gustavo Lima, Rosane da Barra. Rosane, um beijo pra você, muito obrigado pela companhia.
4: Boa tarde, pessoal da estúdio, aqui é a Giovana de Nereu. Eu quero pedir a música Esperando na Janela, do Cogumelo Plutão. E gostaria de oferecer ela pro meu irmãozinho João Pedro, pro meu pai Atair e pra minha mãe Josiane.
0: Valeu, obrigado pela participação, pela companhia Cogumelo Plutão. Essa música é boa demais, né? Bora então curtir? No Zap Zap 99 da Estúdio FM.

0: Estúdio FM, a número 1 do seu rádio, Cogumelo Plutão, esperando na janela. Que beleza. Música linda demais, as boas passam por aqui, no Zap Zap 99, a galera sabe pedir uma música boa aqui, não é? Deixa eu mandar um abraço pra minha amiga Flaviane, a galera lá do Gaúcho Chope Cozinha. Alô, Flaviane, como é que você tá aí, minha amiga? Um abraço pra você, pro Gaúcho, um abraço pra Juliana, a Júlia, né? A Júlia e também a Camila, diz que a família toda tá por lá, vou colocar o áudio aqui da Flá, que tá pedindo música, inclusive.
1: Boa tarde, Xande, aqui é a Flaviane do Gaúcho Cozinha. Toca pra nós, só dá você na minha vida, do Henrique Juliano com o Daniel. E manda um beijo aqui pra nós, que hoje tá a família toda trabalhando.
0: Aí.
1: Tá, o Gaúcho, a Júlia, a Camila. Beleza? Bom final de semana pra todo mundo.
0: Obrigado, Flaviane. Bom final de semana pra você, bom trabalho pra toda a equipe. Aliás, um abraço pra toda a galera que já está se deliciando aí no Gaúcho Chope Cozinha, um atendimento sempre maravilhoso, um lugar que eu gosto muito de frequentar, não é? 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

0: Band FM, número 1 do seu rádio, Daniel Henrique Juliano, só dá você em minha vida. Você curtiu, você gostou? Ah, eu gostei, curti demais. Deixa eu mandar um beijo pra ela. Viu a música Baby Doll, tô procurando aqui. A Célia tá ouvindo a gente no Tifa Martins, estava no trânsito. Aliás, essa foto é de outro dia, né, Célia? Obrigado aí pela sua companhia, pela audiência, pela participação. Bora com mais
1: boa
0: participações?
1: Boa tarde, Alexandre. Aqui é o Vilmar do Bairro Amizade. Toca Estrelinha com o de Paulo e Paulininho e pra nós.
0: Opa, essa é boa.
1: E bom final de semana a todos. Que Deus abençoe.
0: Amém.
1: Tudo é bom.
0: Valeu, Vilmar.
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0: Estúdio FM, é o número 1 do seu rádio, de Paulo e Paulino. Participação da Marília Mendonça, Estrelinha. Gente, muito obrigado pela companhia. São muitas participações aqui, não é? Fico muito feliz com a sua audiência, com a sua companhia. Obrigado por fazer da Estúdio FM a número 1 do seu rádio. Após o intervalo, eu volto com mais participações no Zap Zap da Estúdio.
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0: Estamos de volta e é claro que a gente segue com a programação especial aqui, atendendo a sua participação. 984027371. Quero ver se eu consigo atender todo mundo até o final do programa, tá bom? A gente encerra esse programa às 20h. Vai dar tempo. Tem uma galera aqui ainda participando. Tenha calma que eu vou chegar até você, tá bom? Fagundão, chegando aqui, fala, Fagundes.
13: Fala, meu brother Alexandre, tudo sussi, mussi?
0: Sussi.
13: Fala pra frase que ela usa do Quixote. Ah, não, é da Conga.
0: Ah, é?
13: Da Gretchen Conga, La Conga. Forte abraço, é o Fagundes. Bom fim de tigrado.
0: Meu Deus, o cara quer ouvir Gretchen uma hora dessa, rapaz. Ai, ai, ai. Qual que é essa aqui? Essa aqui? Deixa eu ver. Ó. Ah, ai. Ui, para com isso, mulher. Tá louco? Não. Ô, ô, Fagundes. Não dá, Fagundes. Não dá, Fagundes. Não.

Ah, tá, a letra da música é isso? Esperando a Gretchen começar a cantar, pô. Cadê? É pra conceito com que chute? Vai! Aê! Dançando, dançando! Cruz credo! E fique bem claro que eu não tô vendo o YouTube, tá? Nada a ver, nada a ver. Isso é só áudio, hein?

0: Nossa!
1: Essa música, tem uma base, essa música tá aqui no, na trilha sonora do Chá das 5, não sei porquê, viu? Não sei porquê, viu? Eu vou te contar. É, teve, eu sei que teve gente dançando essa música, eu sei. Tô ligado. Ai, ai, ai. Boa noite, me coloca na cumbuca aí. Ah, pedir música pelo menos, né? E assinar mensagem pelo menos, né? Meu Deus do céu, quem é? Deixa eu ver aqui, Samuel Arquat. Abraço pra você, ó. Outra aqui, ó. Outra, ó. Boa noite, me coloca no sorteio. Não pede música, não fala nada, não participa do programa direito. Eu vou te contar, hein? Beijo, Jamila. Muito obrigado aí pela participação, pela companhia, pela audiência. A Rose da Ilha da Figueira.
2: Oi, boa noite.
1: Boa noite.
2: É, eu gostaria de pedir a música do Zezé de Camargo, Irmão da Lua, e oferecer para todo mundo. Bom final de semana e eu quero participar do sorteio.
1: Valeu, beijo. Rose. Beijão para você também. Essa música nós já tocamos hoje, inclusive já foi pedida aqui. Mas valeu aí a sua participação, tá bom?
3: Boa tarde. Gostaria de ouvir Folha Seca, Helena.
1: Valeu, Helena!
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0: Estúdio FM, a número 1 do seu rádio. Sim, Henrique Juliano, cuida bem. Ah, não, essa é a próxima música, produção. Esse foi o Amado Batista, o amado mais amado do Brasil. É o que todo locutor fala, né? A velha frase. Você sabe que o Amado é meu amigo, né? É. Fala aí, Amado, vai.
1: Olá, princesas e príncipes da Estúdio FM, aqui é Amado Batista, meu amigo Alexandre.
0: Aí, ó, viu? Eu falei. Que velho fala, novinho não ouve, né? O que velho fala, novinho não ouve.
2: Boa noite, Xande. Eu tô em Jaraguá, fui pra terrinha só levar a mãe e voltar escutando a Estúdio. A melhor, escutando meu amigo Xande, né?
0: Gostei.
2: Toca aí, cuida bem dela.
0: Valeu, minha amiga. Um beijo pra você. Muito obrigado, Nezi.
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0: Ganhamos carona hoje. Tocou. Henrique Juliano.

0: Estúdio FM é número 1 do seu rádio, Henrique Juliano, cuida bem dela, fechando mais uma participação aqui no nosso Zap Zap 99. Boa tarde, Xande, toca alguma do Corpo e Alma, me coloca no sorteio, um ótimo sábado, a Thaís do Raul, valeu Thaís, nós já tocamos Corpo e Alma aqui, mas daqui a pouquinho vamos tocar mais uma, não é? Corpo e Alma é sempre gostoso, é sempre bom de ouvir.
1: Boa noite, galera da estúdio. Aqui é o Rafael do Nereu Ramos.
0: Fala, Rafa.
1: Tô voltando agora de uma pescaria. Coloca aí a mala amarela do Lourenço Lorival.
0: Mas
1: E me coloca esse sorteio se tiver aí.
0: Achei aqui na versão do Daniel.
2: Toca pra mim. Estúdio.
0: Bora.
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0: Ele canta com o pai dele, o Zé Camilo. Bora com a mala amarela.

0: Estúdio FM, é número 1 do seu rádio, Daniel. Zé Camilo, mala amarela. Eu vou pro intervalo rapidão, volto já. 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
0: Oba, estamos de volta e é claro, no clima do Zap Zap 99, aqui quem faz a programação é você. 984027371, tô tentando atender todo mundo, tá? Todo mundo e todo mundo entrando aqui no sorteio. 99.1 Estúdio. Vamos lá, galera, boa noite.
5: Sábado, sábado, escutando a melhor programação. Estúdio, toca aí pra nós aí um... revelação aí, tamo na escuta. Coloca nós no participamento aí.
0: Aí, garoto.
5: Sempre ligado.
0: Grande Rogério, um abraço.
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6: A seguinte, gente.

0: estúdio, FM número 1 do seu rádio, sim, revelação, Sina, mandar um beijão pra Gláucia da Barra, tá curtindo a gente, beijo pra você, Gláucia, muito obrigado pela sua participação, pela sua companhia, pelo carinho aqui com a Estúdio FM, tá bom? Vamos lá, que tem mais participações, o Marcos tá pedindo música aqui, não é, Marcão? Diz aí.
1: Toca Família Titãs.
0: Valeu.
2: Toca pra mim.
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2: Bora. 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

Estúdio FM, a número 1 do seu rádio. Titãs, família, família. Deixa eu mandar um abraço aqui pro meu amigo Macau. Aliás, ontem era dia do não é maquinista, né? Pessoal que fala. Aquele

0: E faz aquelas terraplanagens, sabe? O homem não é fraco, o homem não é fraco. Meu amigo Macau. Alô, meu amigo Macau, um abraço pra você, meu irmão. É, ontem era dito, ele faz as terraplanagens, né? Maquinista, manobrista não é. Ontem, dia 29, era dia de quê ontem, dia 29, produção? Ai, ai, ai, eu não tenho aqui, agora já foi, né? Agora já foi, como que eu faço pra ver um dia atrás aqui, produção? Quero ver um dia atrás aqui, ó, só aparece o dia de hoje. Aí não dá, né? Não dá pra ser feliz. É, estamos em maio, aqui, ó, dia 29, deixa eu ver aqui, ó. Foi, ó. Dia 29, dia do...
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0: calma, Estúdio FM. Segura.
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0: Calma, segura, volta aqui. Volta aqui, volta aqui, volta aqui. Ó, é a próxima música que vai tocar, é essa aqui, viu? Ontem foi dia do estatístico, dia do geógrafo, foi dia mundial da energia, dia internacional dos soldados da paz das Nações Unidas, dia de São Máximo, dia da saúde, dia do dia internacional do Everest. Meu Deus, foi dia de tudo ontem, menos do o Val, tu me enganou, Val? Ou era dia 28? Hã? Agora, bom, não sei. Mas então parabéns pro Macau aí, viu? Macau tá querendo curtir uma música dos anos 80, né? Anos 90, anos 80. Vou procurar aqui, viu, garotão? Garotão Macau, gente boa. Xande, a Val e o Macau ouvindo a gente, tá querendo curtir uns anos 80. Obrigado, Val. Obrigado, Macau, casalzão lindo lá do Potiguar, curtindo a gente, muito obrigado. Ó, tenho aqui a participação do Rafael. Rafael pediu aqui, essa aqui, ó. É, Can't Stop Loving You, Van Halen. É pra você, Rafa! E quando é essa? Essa vai pro Macau e pra Val lá, né? Essa acho que é anos 80, 90? Ou vou pesquisar aqui, depois eu falo um pouquinho dessa música que é sensacional.

0: Estúdio FM, o número 1 do seu rádio, Van Halen, Can't Stop Loving You, música linda. Essa não é dos anos 80, sim dos anos 90. Já confirmei aqui, foi lançada em 1995. Ela nasceu quando o produtor Bruce Fairbairn pediu a faixa, uma faixa assim com sonoridade mais pop. É, rapaz, o Ed Van Halen compôs a melodia do zero, enquanto a letra aborda o fim de um relacionamento ou de relacionamentos, presta homenagem ao clássico Ray Charles. Se gostou de relembrar essa música de 95, mas agora vai vir uma outra aqui, uma outra que é aí sim dos anos 80, mais precisamente de 1989, a música Voyage, Voyage, vai lá pro Macau também, aproveitando a participação do Billy Zomi. O Billy Zomi tá passando aqui, gente. Fala, Billy Zomi!
1: Boa noite, Alexandre Lisboa, seu boca aberta. Cadê o Didi Power? Oh, eu queria curtir aquela música bem assim. E manda pra todo mundo que tá na escuta. Eu não pude uivar direito porque eu tô dodói, eu tô com
0: dor. Tô vendo?
1: Garganta profunda.
0: Tá um Billy Zomi gripado?
1: Billy Zomi, uma seranduba top da Disneyígena. Daí, coloca lá.
2: Voyage, voyage, voyage, voyage, já tá aqui, ó.

0: Estúdio FM, a número 1 do seu rádio, você matando saudades aqui. O Zap Zap tem dessas coisas. É o único programa que a gente vai de voyage para fundo da grossa. Fundo da grota. Da grossa não, é da grota. Fundo da grota. Tem gente pedindo essa música, produção? Mas claro, ó, antes deixa eu... Aqui, ó. A Jamila, do Jaraguá 99, pediu uma música que nós já tocamos duas vezes hoje. Só aqui no Zap Zap 99, tá bom, Jamila?
1: Então vou pedir a música agora. Ah. Coloca aí, então, aquela música Eu Te Seguro, do Panda.
0: Do Panda. Foi, ela abriu o programa, tocou agora há pouco aí a pedido. E daí, bom... Essa já foi duas vezes, então não vou conseguir te atender, mas tá entrando aqui no sorteio, tá? Olá, boa noite, me coloca no sorteio, Cid do Rio da Luz, toca Maloqueiro pro meu filho Davi. Maloqueiro, qual que é essa? Quem canta? Me ajuda, homem! Abraço, Cid!
2: Boa noite, estúdio, toca aí, pra mim. Fundo estúdio. Da Grota, Catherine de Lirinho Ramos, por favor.
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0: Rádio FM, a número 1 do seu rádio, Baitaca. Fechando mais um bloco aqui, gente. Eu vou pro intervalo agora, rapidão. E volto já com mais, muito mais, aqui no nosso Zap Zap 99, atendendo a sua participação. Tem uma galera interagindo com a gente, mandando recadinhos aqui, fazendo o programa muito especial, né? Nós tocamos desde do axé até a música sertaneja raiz, tocamos a música gaúcha, como você acabou de ouvir, tocamos as bandinhas, né? O pessoal tá pedindo muito Corpo e Alma. Vou voltar com uma do Corpo e Alma, atendendo a participações e atendendo ainda mais participações, porque nós temos ainda aí praticamente meia hora ainda de programa, vai dar para atender uma galera ainda aqui no Zap Zap 99 antes do sorteio de hoje, tá bom? Daqui a pouquinho tem Estúdio Mix no comando do DJ apresentador Mário Júnior. 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
0: Estamos de volta, vamos lá, atendendo então a participação da galera que pediu Corpo e Alma. Sim, Corpo e Alma chegando com Tá Faltando Beijo. Depois vem a música 2 do Paulo Ricardo, atendendo a Valmira do Chico de Paulo. Oi, Valmira. Daqui a pouquinho então, viu? Depois do Corpo e Alma.
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0: Estúdio FM, a número 1 do seu rádio, 2 do Paulo Ricardo, a galera tá resgatando aqui umas músicas. E quem vai resgatar uma música sertaneja sensacional agora é... Eu acho que é o Ivan, né? O Ivan e a Daiane. Boa noite, tudo bem? É o Ivan que tá participando então dessa vez. Deixa eu ver aqui, tá oferecendo pra esposa Daiane e também pra sogra Denise. E tá pedindo se eu conseguir tocar uma música do Chico Rei Paraná. Meu irmão, só vou tocar um dos maiores sucessos do Chico Rei Paraná aqui no Zap Zap.
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0: 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Só esse vocal aqui do início já nos remete lá pro passado. Bora matar a saudade dessa música?

0: Rádio FM, a número 1 do seu rádio, Chico Rei Paraná, Amor Rebelde. A gente continua na mesma vibe aqui, porque a minha amiga Márcia Edenice, Márcia Edenice, está participando aqui com a gente, está interagindo. Aliás, um abraço para o meu amigo Jair. Estamos chegando em casa, voltando do Paraguai. Olha que beleza. Depois de uma viagem longa assim, o descanso vai bem, não é? E vai bem a música do João Paulo e Daniel, que ela está pedindo aqui, Estou Apaixonado. Vamos lá então, para Márcia e Denise, para o Jair e para toda a família. Mandar um beijo lá para Dona Traude também, para Kátia. Um beijo para toda a família, tá bom, Márcia? Vamos lá então.
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0: Estúdio FM, a número 1 do seu rádio, João Paulo e Daniel. Estou apaixonado, matando saudades da segunda voz maravilhosa do João Paulo aqui. E tem mais gente querendo matar saudades hoje no Zap Zap 99. O povo vai ficando mais de boa, mais de boa. Estão pedindo aqui, ó, Miracle of Love. É essa? Se não for essa, vai ser agora, viu? A Roseli Alves, tudo bem com você? Tá em Guaramirim curtindo a gente? Muito obrigado pela companhia.
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0: Estúdio FM, a número 1 do seu rádio. Gente, como eu queria atender todo mundo, mas nem sempre dá. E são 4 horas de programa. Eu vou pro intervalo, nosso último break, e volto com as últimas participações aqui. E pra contar também quem ganha presente no Zap Zap deste sábado. Estúdio, são 7h54. Boa noite.
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0: Estamos de volta e agora com as últimas participações aqui. Vou correr, né? Rapidamente para conseguir atender pelo menos mais 2 antes de terminar o nosso Zap Zap deste sabadão.
11: Fala aí, Alexandre Lisboa, opa, melhor comunicador de Jaraguá região. Então, for pra mandar parabéns, manda pra mim aí, pra minha esposa. Hoje completando 17 anos de casado, é o aniversário dela. Manda aí, time de shampoo. Valeu, Alexandre Lisboa.
0: Aí, garoto, gostei do timbre de locutor. Mandar um abraço pra Thaís, parabéns pelo aniversário de casados, que Deus abençoe muito e dê muito sucesso, muitas felicidades, muita prosperidade, muita alegria pra esse casalzão aí, tá bom? Combinado? Ele pediu cheiro de shampoo.
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0: Rádio FM, a número 1 do seu rádio, gente. Chegamos ao fim de mais um Zap Zap 99. Fica tranquilo, eu vou atender pelo menos a mais uma. Ó, parabéns pra Vanderleia do final 2469. Levou aqui os presentes do programa. É, Vanderleia 2469, a produção já está entrando em contato. E o também levou presente aqui, a produção já entrou em contato, já avisou a Aline. Aline do final 8844, tá bom? Levando os presentes do programa. Não ganhou presente, não fique triste não. 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Alô, Bilizome, vou ficar te devendo a que você pediu cantando aqui, rapaz. Porque, olha, tá na ponta da agulha a participação do Márcio Rafael.
1: Fala, queridão, buenas.
0: Buenas.
1: Certo, boa noite. Já que só nascemos bonito e não nascemos ricos. Toca um chão de giz ali do Zé Ramalho para agitar ali o final, a finaleira do programa.
0: Legal.
1: Márcio Rafael de Timbó. Beleza? Excelente final de semana aí.
0: Márcio Rafael de Timbó, um grande abraço para você, abraço para a galera de Timbó. Uma noite maravilhosa, o domingão que seja sensacional. Obrigado, gente, pelo carinho, pela companhia até aqui. Eu vou ficando por aqui, mas vou fechar com chave de ouro com essa música que o Márcio Rafael pediu, que é demais.
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0: E na sequência tá chegando Mário Júnior pra te fazer companhia, pra fazer você ficar na vibe da noitada de sábado com mais um Estúdio Mix, tá bom? Zé Ramalho, ele canta com a Elba Ramalho essa música, Chão de Giz. Tem uma letra bacana demais. Bora. Tchau, gente. Até amanhã, à 1 da tarde, estarei de volta aqui, comunicando com você. Beijo grande. Fiquem todos com Deus. Tô indo com ele. Chão de Giz.

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0: Estúdio, a número 1 do seu rádio. 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Aí é verdade, em breve vai ter... daqui a pouco tem promoção do Dia dos Namorados, minha gente. 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

verdade, tava esquecendo. Já tá rolando lá no Toninho Centro Eventos a Green Beats Remember, desde as 7 horas da noite. A casa já está lotada, porque vai ter às 5 horas da manhã. Claro que tem gente que vai chegar às 10, tem gente que chega à meia-noite, mas já tem gente por lá, tem pagode rolando. Mais tarde eu tô por lá também para fazer a festa, tem grupo de explosão, são duas pistas. Pensa o festa.

0: Estúdio 8:37.
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7: Oba, por aqui. ZYD741, Estúdio Jaraguá do Sul, Santa Catarina. 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

estúdio, a número 1 do seu rádio. Verdade, deixa eu falar pra vocês, sexta-feira retrasada, nós estávamos lá no Superdog do Xuxa, na Barra. Pensa no festeirê, na inauguração do Superdog do Xuxa, Léo Bandeira, música ao vivo, shopping dobro, hot dog, galera toda. Lotaram aí as dependências do Superdog do Xuxa na Barra do Rio Seu. E a gente segue com muito mais músicas.